0: Violência contra Mulheres, Estela Bezerra.
1: Ela fala também sobre a importância do apoio para quebrar o ciclo de maus-tratos.
2: Ninguém consegue fazer uma ruptura sozinho. Então, o primeiro movimento é uma mulher procurar alguém de sua confiança. O segundo movimento é procurar um serviço especializado.
0: Hoje, na apresentação da Voz do Brasil, Mariana Juman e Nazi Brum.
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0: O Brasil tem agora uma lei que regulamenta a produção de vacinas, medicamentos e insumos de saúde, voltada ao atendimento do SUS.
1: A medida consolida como política permanente instrumentos voltados ao fortalecimento da capacidade nacional de desenvolvimento, produção e inovação em tecnologias estratégicas para o SUS.
3: A lei cria a Estratégia Nacional do Complexo Econômico Industrial da Saúde. A legislação estabelece regras para o país produzir tecnologia própria no setor. Na prática, o texto define critérios para a produção em solo brasileiro de medicamentos, vacinas, equipamentos de diagnóstico e ingredientes farmacêuticos que abastecem o Sistema Único de Saúde. O ministro da Saúde, Alexandre Padilha, disse que a estratégia quer fortalecer laboratórios públicos e ampliar o acesso da população a tecnologias estratégicas de saúde.
4: Preparar o Brasil cada vez mais para respostas em emergência em saúde, dar uma previsibilidade importante para as empresas privadas investirem, dar uma outra dimensão para o que é o setor da saúde, tanto naquilo que é os compromissos de garantir o atendimento à nossa população, quanto da saúde enquanto setor econômico.
3: A lei prevê medidas para incentivar a produção nacional de insumos e fortalecer cadeias produtivas internas, com o objetivo de ampliar a capacidade nacional de resposta em situações de crise, como destacou o ministro do Desenvolvimento, Indústria, Comércio e Serviços, Márcio Elias.
5: A pandemia mostrou isso para o mundo, a indesejável dependência de um continente ou de alguns países do fornecimento do que é essencial na área da saúde. Acho que a sanção do nosso PL 2583 hoje retoma essa tradição do país, do Brasil, na vanguarda do desenvolvimento do complexo econômico e industrial da saúde.
3: A estratégia também prevê mecanismos para a transferência de tecnologia entre instituições privadas e laboratórios públicos. Entre os projetos previstos estão o desenvolvimento de insulina glargina com produção integral no Brasil e de uma vacina contra o vírus sincicial respiratório associado a casos de bronquiolite. Reportagem, Márcia Fernandes.
0: Empresas de revenda de ingressos devem ser transparentes com o consumidor sobre o seu papel.
1: Caso isso não aconteça, elas podem ser alvo de medidas cautelares, entre outras determinações.
0: É o que vamos ouvir agora na reportagem de Gabriela Noronha.
6: Quando você vai comprar um ingresso para um show ou teatro, por exemplo, pode acabar recorrendo a páginas na internet que fazem a revenda desses tickets. Mas essas plataformas precisam respeitar os direitos do consumidor. Se isso não ocorrer, ficam sujeitas a medidas cautelares do governo. É o caso de uma empresa que começou a ser investigada nesta segunda-feira por falta de transparência e insuficiência de informações essenciais ao consumidor, como detalhou Ricardo Morishita, secretário nacional do consumidor.
7: Muita gente acaba contratando, mas não sabe que se trata de um mercado secundário. E, claro, tudo isso leva a uma potencial indução do consumidor ao erro, a acreditar que está adquirindo o ingresso pelo canal oficial. Isso é ruim para todos. É importante que o consumidor saiba, não seja enganado, não possa ser induzido a erro, garantir a informação e depois a própria boa-fé.
6: Como medida cautelar, a Senacom determinou que a plataforma passe a indicar de forma clara e destacada ao longo de todo o processo da venda que não constitui um canal oficial de venda dos eventos, que os ingressos são ofertados por terceiros e que podem ser vendidos por preços superiores aos dos canais oficiais. Em caso de não cumprimento da medida, a empresa poderá ser multada em R$100 mil por dia. Vitor Oliveira Fernandes, secretário nacional de Direitos Digitais, mencionou outras possíveis fraudes que fazem parte da investigação.
8: Uma outra preocupação que também surge nesses monitoramentos de mercado é o uso cada vez maior de robôs que funcionam verdadeiramente como cambistas digitais. Robôs que conseguem adicionar ingressos ao carrinho em milissegundos, que conseguem ocupar posições melhores nas filas dos ingressos e que conseguem até fazer o check-out automatizado em um tempo bastante bastante rápido, de modo que o consumidor se torna dependente desse mercado secundário.
6: Lembrando que há PROCONs em todos os estados do país para a proteção e defesa dos direitos do consumidor. Além disso, é possível utilizar a plataforma consumidor.gov.br para registrar denúncias e reclamações. Reportagem Gabriela Noronha.
1: E durante a Copa do Mundo da FIFA 2026, o Ministério da Justiça e Segurança Pública participou da Operação Cartão Vermelho, realizada simultaneamente em 9 países.
0: A ação foi coordenada pelo Departamento de Justiça e pela Agência de Investigações de Segurança Interna dos Estados Unidos para combater a pirataria digital e física.
1: No Brasil, a atuação com foco no ambiente digital resultou no bloqueio de 309 domínios e 109 endereços de IP utilizados na transmissão ilegal de sinais de TV e streaming.
0: A operação teve como objetivo combater redes criminosas envolvidas que lucram ilegalmente com a venda de produtos físicos piratas, como camisetas de seleções, álbuns de figurinhas e artigos esportivos falsificados, e também com a retransmissão digital não autorizada dos jogos do Mundial.
1: O pagamento do Bolsa Família começou hoje aos beneficiários do programa.
0: Em cidades onde foi decretada a situação de emergência ou calamidade pública pelo governo federal, o recurso foi unificado.
9: Começou nesta segunda-feira, dia 20, o pagamento do Bolsa Família referente ao mês de julho. Os depósitos seguem um calendário escalonado, conforme último dígito do número de identificação social, o NIS. Neste mês, o benefício tem valor médio de R$ 679,19. Para receber o auxílio, é preciso atender aos critérios do programa, manter o cadastro único atualizado e cumprir as exigências nas áreas de saúde e educação, como frequência escolar, vacinação em dia e acompanhamento pré-natal, quando necessário. Os beneficiários podem movimentar o dinheiro de forma digital pelo aplicativo Caixa Tem, utilizados na função débito com cartão do programa ou sacados em terminais de autoatendimento da Caixa, casas lotéricas e correspondentes Caixa Aqui. Já as famílias que vivem em municípios com situação de emergência ou calamidade pública reconhecida pelo governo federal recebem um benefício nesta segunda-feira, sem seguir o calendário do NIS. A medida beneficia moradores de cidades do Amazonas, Roraima, Paraná, Sergipe, Paraíba e Rio Grande do Norte, afetadas por eventos como estiagem e enchentes. Thaisa Vitória para a Voz do Brasil.
1: E estão abertas as inscrições para o Prêmio Brasil que Alimenta até o dia 31 de julho.
0: A iniciativa vai reconhecer 40 ações desenvolvidas por organizações da sociedade civil para o combate à fome.
1: Podem participar organizações que estejam em funcionamento há pelo menos 3 anos e mantenham iniciativas em andamento.
0: O valor total da premiação é de R$ 700 mil, distribuídos entre as 20 melhores iniciativas.
1: O edital com as informações está disponível em gov.br/mds.
0: As mulheres têm agora um novo aliado na luta contra a violência, um chatbot do Ligue 180.
1: É um robô atendente que vai trazer prontamente informações sobre os direitos das mulheres, legislação e serviços da rede de atendimento.
0: A ferramenta de inteligência artificial vai fazer uma curadoria diária da base de informações utilizadas pelas atendentes da Central de Atendimento à Mulher.
1: Mas o atendimento humanizado, em que as vítimas podem conversar diretamente com uma pessoa, vai seguir. E nós conversamos sobre isso com a secretária nacional de enfrentamento à violência contra as mulheres, Estela Bezerra. Acompanhe. Secretária Estela, bem-vinda à Voz do Brasil. Vamos começar falando desse novo chatbot do Ligue 180. Como é que ele funciona? O que que ele oferece de novo para as mulheres?
10: Olha, o chatbot, primeiro, um prazer estar aqui, uma saudação a todo mundo que está nos ouvindo, nos assistindo. O chatbot, ele é mais uma tecnologia, ela é desenvolvida muito pelo campo do mercado, mas a tecnologia também pode servir à cidadania, né? Então, o que nós estamos colocando é mais um meio de acesso para que as mulheres em situação de violência, elas possam acionar a Central 180, seja para pedir uma informação ou seja para que ela tenha uma acolhida rapidamente sobre a situação de violência que ela está vivenciando. A violência contra as mulheres, ela tem várias tipologias. O Brasil ainda não tem uma imersão e uma compreensão dessas várias tipologias, mas elas oprimem mulheres em todo o território. E aí o chatbot, inclusive, dialoga com a juventude e traz mais uma opção, mas ela não tira a humanização do serviço nem do atendimento.
11: Quer dizer que com um robô o atendimento humano também segue, né? As mulheres ainda conseguem atendimento humanizado ligando para o número 180.
10: O chatbot ele pode estar assentado numa inteligência artificial, mas ele também pode estar nos princípios do atendimento. E nesse caso ele está nos princípios do atendimento. Não há uso de inteligência artificial. Depois que se tabula ali o tipo de demanda que é trazida, imediatamente você pode recorrer a um atendimento humanizado e aquela demanda vai ser acompanhada humanamente. Nós temos mais de 360 atendentes, 24 horas para fazer esse serviço.
1: Onde é que elas acessam o chatbot?
10: Olha, tanto pelo telefone como ela pode acessar pelo site da nossa página no Ministério das Mulheres. Nós temos todas as tecnologias que você pode recorrer. O 180 tem um grande painel. 22% das procuras no Ministério das Mulheres são justamente pelo 180.
11: E há também outras ferramentas, né? Como o WhatsApp, por exemplo, né? Como é que ele pode ser acessado por quem queira orientações ou mesmo ajuda?
10: Olha, o 180, ele já tinha o WhatsApp implementado. O WhatsApp é uma linha direta. Depois que a gente fazia o atendimento direto, humanizado, ainda se perguntava se você queria receber alguma informação pelo 180, né? Então, o WhatsApp não é uma ferramenta em que a gente acessa a qualquer mulher. A gente prioriza o sigilo da informação. Muitas vezes as mulheres podem receber ou tem o telefone monitorado e isso pode ser uma situação de risco, mas o WhatsApp do 180, ele fica disponível para qualquer mulher que liga para o 180 e ele também pode ser acessado através da nossa página com o íconezinho que dá disponibilidade ao 180.
1: Agora, as atendentes do Ligue 180, elas passam por uma qualificação, né, específica para prestar esse tipo de atendimento. O que está incluído na preparação delas?
10: Olha, desde a taxonomia, porque a gente tem violência desde violência vicária, que recentemente foi reconhecida como uma tipologia própria de crime, até a violência patrimonial, a violência psicológica, são tipologias de violência que às vezes é difícil de você identificar. Muitas mulheres vão e se identificando que vivem aquele tipo de violência na medida em que alguém vai falando que aquilo é violência. Então, todas essas atendentes, elas são preparadas, qualificadas em compreender a legislação e compreender a manifestação desse tipo de violência. Elas também têm um aparo psicológico, porque é muito doloroso e é muito difícil você passar o dia inteiro ouvindo narrativas de violação de direitos e de violência. Então, elas têm uma retaguarda de psicologia, de atendentes, né, e fazem grupos de conversar sobre esse tema. E agora nós estamos inaugurando uma especialização para que elas tenham uma melhor qualificação, mas também um reconhecimento acadêmico de que elas são profissionais especializadas no atendimento às mulheres em situação de violência.
1: Só para a gente esclarecer, a senhora mencionou a violência vicária, que é um tipo novo, né, um tipo penal novo, e aí muita gente provavelmente não conhece. Ela ocorre quando o companheiro agride familiares, né, filhos, pais, para atingir a mulher, né?
10: O agressor praticante de violência doméstica, ele nunca só viola as mulheres. Ele viola os filhos, ele agride a sogra, ele agride os cunhados, mas ele tem uma predileção pelos filhos. Os filhos é um modo, é um instrumento de ofender. Se você, às vezes, me der um tapa, o tapa dói, mas dói mais se você bater no meu filho. Isso é uma coisa muito concreta. E o pior caso que nós acompanhamos foi aquele caso de Thales Machado, aqui no estado de Goiás, onde ele executou os dois filhos e ainda construiu através, se suicidou, mas antes disto, construiu a narrativa de que a ex-esposa ou a mãe das crianças é que era responsável por tudo aquilo. E ela, por conta disso, não conseguiu sequer acompanhar o velório dos filhos.
11: Secretária, o Ministério das Mulheres também apresentou recentemente em Salvador as diretrizes nacionais das Casas da Mulher Brasileira. O que elas estabelecem sobre esse serviço?
10: A atualização das diretrizes era uma necessidade. A casa está fazendo 10 anos. A primeira casa foi inaugurada ali em 2015, né, no estado de Mato Grosso do Sul. Durante esses 10 anos, muita coisa mudou, inclusive de legislação. Nós temos muita tecnologia que avançaram durante essa década e era necessário fazer um alinhamento. Hoje temos 13 casas, uma projeção de mais casas. É natural que a política pública vá se expandindo por todo o território e era necessário a atualização das diretrizes, porque a Casa da Mulher Brasileira, ela é o mais completo, mas ela é mais complexo serviço de uma política pública. Ela junta no mesmo espaço poderes como o poder executivo e o poder do sistema de justiça, judiciário. Lá funciona a vara de família, lá funciona o Ministério Público, mas também tem a Secretaria de Segurança Pública com a Delegacia Especializada da Mulher, o serviço psicossocial que atende lá dentro. Tem também a possibilidade da mulher, por uma questão de risco, ficar acomodada num abrigamento temporário dentro dessa casa. Então, como são serviços complexos, de alta complexidade, com intersetorialidade e interinstitucionalidade, as diretrizes se atualizaram para que o serviço tenha mais azeitamento e seja muito mais eficiente, para que não haja nenhum erro de protocolo de serviços tão complexos.
1: Agora, secretária, acho que a pergunta mais importante da nossa entrevista é essa que vem agora. Uma mulher que esteja nos ouvindo e que se reconheça numa situação de violência, mas que tenha dificuldades em sair dessa situação, seja por motivos financeiros ou quaisquer outros, como é que ela pode começar a pedir ajuda? A gente falou aqui de Casa da Mulher Brasileira, de Ligue 180, mas por onde ela começa? Qual o primeiro passo?
10: Olha, geralmente uma mulher que vive em situação de violência, ela nega que vive em situação de violência, essa negação vai de 3 a 10 anos. Se ela tem no ciclo de amizade dela e uma forma de impedir que a mulher recorra a alguém, um agressor que vive dentro de casa, que ameaça constantemente, ele inibe a relação dessa mulher com seus familiares e também com suas amigas. Essa é uma maneira de manter a mulher isolada. Então, o principal movimento que uma mulher precisa fazer quando ela está vítima de violência é procurar alguém da sua confiança, alguém que ame e respeite ela verdadeiramente, para ela poder compartilhar dessa situação que ela vive. Geralmente, o primeiro ciclo de apoio vem das amigas e da família. Quando você não encontra essa possibilidade, é preciso procurar ou a delegacia, ou o centro de referência da mulher, ou mesmo a Casa da Mulher Brasileira, que é um serviço de porta aberta. Geralmente as mulheres só conseguem fazer esse movimento quando a violência já não ameaça mais só a vida dela, ameaça a vida dos filhos. Então as mulheres conseguem fazer uma ruptura. Por isso que programas como esse, a gente falar do assunto, dizer que a violência acontece e que ela não é naturalizada e que ela pode ser rompida, é necessário. Muitas mulheres vivem em situação profunda de isolamento e não conseguem fazer a ruptura sozinha. Ninguém consegue fazer uma ruptura sozinha. Então o primeiro movimento é uma mulher procurar alguém de sua confiança. O segundo movimento é procurar um serviço especializado. E se ela for a um serviço bancário sendo oprimida por violência patrimonial, ela também deve pedir ajuda. Hoje a Caixa Econômica tem um serviço para acolher mulheres nessa situação. Ou se ela for a um serviço de saúde, ela também pode pedir ajuda ao serviço de saúde para poder fazer a ruptura da violência. Sozinha ninguém consegue.
11: Muito bem, nós conversamos com Estela Bezerra, secretária nacional de enfrentamento à violência contra as mulheres. Muito obrigado, secretária, por sua entrevista aqui, A Voz do Brasil.
10: Eu que agradeço a vocês.
0: Conciliar os estudos e a maternidade é uma missão desafiadora para muitas mães que ocupam as universidades.
1: Mas nas cuidotecas, as mães podem deixar seus filhos na hora das aulas.
0: O serviço já é oferecido em universidades federais e agora está aberto para universidades públicas estaduais.
1: As interessadas têm até o dia 15 de setembro para se inscrever em edital do Ministério das Mulheres.
12: Um espaço público, seguro e gratuito, onde crianças de 3 a 12 anos de idade são acolhidas enquanto os responsáveis, principalmente as mães, estudam. Assim, é a Cuidoteca, serviço oferecido em universidades federais como a de Brasília. Na UNB, a iniciativa teve início no começo deste ano e atendeu 23 crianças no período noturno. Para o segundo semestre, 40 vagas serão oferecidas. A coordenadora pedagógica da Cuidoteca da UNB, Letícia Teles, falou sobre a receptividade do serviço.
13: A Cuidoteca promoveu ali um espaço onde a criança pode ser criança, porque eles podem realmente brincar, socializar. E as mães têm um feedback, assim, incrível.
12: Agora, o serviço de Cuidoteca será expandido para universidades estaduais. O edital aberto pelo Ministério das Mulheres vai oferecer 9.200.000 reais para que as universidades estaduais possam contratar profissionais, comprar material pedagógico e oferecer alimentação às crianças. Em contrapartida, as unidades deverão providenciar espaço físico, infraestrutura e apoio operacional. Cada universidade selecionada poderá receber até R$ 240.000 para manter o serviço. Segundo Juliana Cores, coordenadora-geral de Políticas de Cuidado do Ministério das Mulheres, há recursos suficientes para contemplar todas as universidades estaduais do país.
14: A gente pensou nas universidades estaduais devido ao número de mulheres, que é um número relevante, e a gente conseguiu aqui aportar um recurso que é suficiente para abarcar todas as universidades estaduais. E o que a gente quer é que cada vez mais cresça essa cultura da Cuidoteca. A gente interpreta como um dos pontos cruciais aí para a tranquilidade dessas mulheres.
12: O envio de propostas pelas universidades estaduais deve ser feito até o dia 15 de setembro por meio da plataforma transferegov.br. As unidades selecionadas deverão ofertar o serviço de Cuidoteca por 12 meses. Reportagem Luana Karen.
0: E além do edital para as universidades estaduais, seguem abertas até o dia 1º de agosto as candidaturas para a chamada estratégica Unicuidotecas.
1: Nessa chamada, o Ministério da Educação, em parceria com o Ministério do Desenvolvimento e Assistência Social, Família e Combate à Fome, vai selecionar 50 universidades federais para a implantação de espaços gratuitos de acolhimento infantil nas instituições.
0: Os espaços visam atender filhos de alunos, professores, servidores técnicos e trabalhadores terceirizados.
1: Cada universidade federal selecionada terá capacidade para atender 40 crianças simultaneamente.
0: O envio das propostas deve ser feito por meio eletrônico. Os detalhes estão disponíveis em gov.br/mec.
1: O transporte aéreo brasileiro registrou 65 milhões e 200 mil passageiros no primeiro semestre desse ano.
0: De acordo com o relatório da Agência Nacional de Aviação Civil, a ANAC, mais de 50 milhões nos voos domésticos e 15 milhões nos voos internacionais.
1: Só no mês de junho, o total de passageiros chegou a 10 milhões e 300 mil pessoas.
0: O transporte de carga nos aeroportos brasileiros registrou o crescimento de janeiro a julho deste ano.
1: Foram mais de 673 mil toneladas transportadas em níveis nacionais e internacionais.
0: E essas foram as notícias do Governo Federal.
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1: Fique agora com as notícias do Poder Judiciário e do Congresso Nacional. Boa noite.
0: Boa noite e até amanhã.

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1: Você vai ouvir agora notícias do Poder Judiciário.
2: Em Angola, presidente do STF propõe ampliar cooperação entre cortes constitucionais na defesa da democracia.
3: TSE divulga dados sobre o eleitorado brasileiro.
2: TST entende que CNPJ ativo não basta para provar que a empresa continua em operação.
3: Boa noite, eu sou o Arthur Filho.
2: E eu sou Walter Lima.
3: O presidente do STF e do CNJ, ministro Edson Fachin, defendeu em Luanda, na Angola, o fortalecimento da cooperação entre tribunais constitucionais para proteger a democracia.
2: A manifestação ocorreu durante reunião com Laurinda Prazeres Cardoso, presidente do Tribunal Constitucional de Angola. Marta Ferreira.
4: Ao abrir o encontro, Fachin disse que a relação entre os dois tribunais deve ser ampla, permanente e voltada à construção de uma agenda comum para os próximos anos.
5: Cuidaremos de uma pauta de cooperação centrada no fortalecimento da capacidade institucional de nossos tribunais.
4: O presidente do STF ressaltou que as democracias constitucionais enfrentam desafios comuns em diferentes partes do mundo, especialmente diante do avanço de movimentos autoritários que buscam enfraquecer as instituições por dentro. Para Fachin, os tribunais constitucionais ocupam posição central na preservação do Estado Democrático de Direito e defendeu o fortalecimento da cooperação entre as cortes constitucionais para compartilhar experiências e consolidar referências democráticas capazes de enfrentar tendências autoritárias observadas em diversos países.
3: O TSE divulgou nesta segunda-feira os dados do eleitorado brasileiro.
2: As estatísticas indicam que mais idosos e mais indígenas estão aptos a votar. Jane Costa.
6: Mais de 158 milhões de brasileiras e brasileiros estão aptos a votar no dia 4 de outubro, primeiro turno das eleições. São Paulo, maior colégio eleitoral do país, reúne mais de 34 milhões de eleitoras e eleitores, representando 21,48% do total. Em seguida, aparecem Minas Gerais e Rio de Janeiro. O eleitorado no exterior aumentou, são quase 929 mil. A maioria do eleitorado tem entre 40 e 44 anos, com mais de 15 milhões de pessoas. Os dados também revelam avanços no preenchimento da autodeclaração de raça e cor, tornando o cadastro eleitoral mais diverso e reduzindo significativamente o número de registros sem essa informação.
3: CNPJ ativo não basta para provar que a empresa continua em operação, segundo o TST.
2: Integrante da Comissão Interna de Prevenção de Acidentes e de Assédio pretende usar o dado para assegurar estabilidade. Larissa Batista.
7: O trabalhador alegou que a empresa continuava funcionando, já que o CNPJ da instituição sediada em Piracicaba, São Paulo, permanecia ativo. Mas o TST entendeu que isso, por si só, não comprova que a unidade ainda esteja em operação. Como o contrato de prestação de serviços foi encerrado e a CIPA deixou de existir naquele local, a corte decidiu que o auxiliar de produção não tinha direito à estabilidade no emprego e manteve a demissão. A decisão foi unânime.
3: Após a Lei 14.752 de 2023, judiciário não pode multar advogados por abandono de causa.
2: Com esse entendimento, o STJ afastou a multa aplicada a advogados que faltaram à sessão do Tribunal do Júri. Fátima Uchoa.
8: Os advogados pediram o cancelamento do júri e justificaram a ausência alegando que a promotora responsável teria publicado nas redes sociais um vídeo sobre o crime, o que comprometeria a imparcialidade do julgamento. Mas a Justiça do Rio Grande do Sul aplicou uma multa de 10 salários mínimos. Na sexta turma do STJ, o ministro relator Sebastião Reis Júnior observou que os advogados poderiam ter questionado a suposta nulidade em juízo pelos meios processuais adequados. No entanto, nessa situação já estava em vigor a lei que revogou a aplicação da multa por abandono de causa. E segundo o ministro, após essa mudança legislativa, eventual falta deve ser apurada exclusivamente pela Ordem dos Advogados do Brasil.
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3: A você, uma boa noite.
2: E até amanhã.
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11: Eu sou Humberto Pinheiro e estes são os destaques de hoje do Jornal do Senado, que começa agora. A autonomia do Banco Central e novas regras para a saúde avançam na CCJ. Jovens que saem de abrigos podem ganhar cotas no ensino federal. Eleitores com deficiência ou mobilidade reduzida terão direito a transporte gratuito. Boa noite. A Comissão de Constituição e Justiça aprovou neste primeiro semestre a proposta de emenda à Constituição que busca assegurar um orçamento próprio e autonomia operacional ao Banco Central. A CCJ ainda votou outras duas mudanças na Constituição para assegurar jornada de 36 horas semanais para enfermagem e aposentadoria diferenciada para agentes comunitários de saúde e combate às endemias. Repórter Bruno Lourenço.
12: Uma das propostas de emenda à Constituição aprovadas na Comissão de Constituição e Justiça transforma o Banco Central de autarquia para entidade pública de natureza especial, com autonomia técnica, administrativa, orçamentária e financeira. O relator, senador Plínio Valério, do PSDB do Amazonas, defendeu a medida.
13: Essa autonomia, ela fortalece não só o sistema financeiro brasileiro, traz segurança, traz muita segurança para todos nós.
12: Já a PEC, que assegura o direito à aposentadoria diferenciada de agentes comunitários de saúde, de combate às endemias e de agentes indígenas de saúde e de saneamento, passou pela CCJ e pelo plenário. A proposta teve como relator o senador Irajá, do PSD do Tocantins, que destacou o papel desses profissionais na ponta da saúde.
14: Um reconhecimento, um trabalho histórico, dedicado por toda uma vida a essas pessoas que são brasileiros e brasileiras, que são, como eu costumo dizer, o SUS do Brasil de carne e osso.
12: Outra proposta de emenda à Constituição aprovada na CCJ vincula o piso salarial da enfermagem a uma jornada máxima de trabalho de 36 horas semanais.
11: O Senado aprovou e enviou para sanção presidencial um projeto que cria regras para as parcerias entre escolas e pontos e pontões de cultura. A proposta pretende ampliar o acesso de estudantes a atividades culturais e fortalecer a integração entre educação e cultura. A iniciativa estabelece requisitos para a celebração dessas parcerias e busca incentivar ações culturais no ambiente escolar. Os detalhes na reportagem de Márcio Maturana.
15: Pontos e pontões de cultura são associações sem fins lucrativos com atividades culturais dentro das comunidades. Hoje, essas associações já podem fazer parcerias com redes de ensino superior, técnico e básico, mas o projeto define critérios para isso. O texto aprovado no plenário do Senado foi o relatório que o senador Humberto Costa, do PT de Pernambuco, apresentou na Comissão de Educação. Ele resumiu os pontos principais da proposta.
16: Esta proposição inova ao estabelecer duas balizas essenciais que a legislação

0: Idade dos programas estaduais, distritais e municipais de incentivo à cultura e ao esporte. A medida preserva mecanismos de apoio mesmo após a implementação da reforma tributária. A proposta permite que estados, o Distrito Federal e os municípios continuem concedendo incentivos fiscais a esses setores por meio de créditos do Imposto sobre Bens e Serviços, o IBS. A reportagem é de Douglas Castilho.
1: Foi apresentada no Senado Federal a proposta de emenda à Constituição que assegura a sobrevivência dos programas locais de incentivo fiscal voltados à cultura e à prática desportiva. A medida altera as regras da reforma tributária para permitir que estados, o Distrito Federal e os municípios continuem a estimular esses setores por meio de créditos compensatórios do Imposto sobre Bens e Serviços, o IBS. Sem essa alteração, o novo modelo de unificação tributária sobre o consumo extinguiria gradualmente esses mecanismos regionais de incentivo indireto até o ano de 2032. Pelo projeto, o Comitê Gestor do IBS vai definir as regras técnicas para a concessão e o registro desses créditos. Já os estados, o Distrito Federal e os municípios terão de aprovar leis próprias para criar seus próprios programas. O autor da iniciativa, senador Carlos Portinho, do PL do Rio de Janeiro, ressaltou que as leis locais sustentam uma ampla cadeia produtiva e criam milhares de empregos que, segundo ele, vão além dos holofotes.
2: A gente muitas vezes pensa só no artista ou no jogador de futebol, mas na verdade é todo um ecossistema que tem. É o produtor cultural, é o pessoal que trabalha para os eventos, né? As empresas de eventos, são muitos empregos que geram esse fomento. Com a reforma tributária ficou ameaçado e a gente já se antecipou a esse problema, assim podendo incentivar e fomentar essas duas indústrias que eu chamo, é a indústria do entretenimento. A gente tem que ver cultura e esporte como uma grande indústria do Brasil.
1: A proposta também determina que o valor desses incentivos serão pagos pelo Estado, pelo Distrito Federal ou pelo município que criar o programa. Além disso, os benefícios terão de seguir regras rígidas de avaliação, transparência e controle social. A PEC, que conta com a assinatura de outros 26 senadores, será analisada pela Comissão de Constituição e Justiça.
0: Nas eleições deste ano, eleitores com deficiência ou mobilidade reduzida terão direito a transporte individual gratuito, oferecido pela Justiça Eleitoral. O programa Seu Voto Importa, do Tribunal Superior Eleitoral, tem como objetivo promover a inclusão e reduzir as dificuldades de deslocamento para que o cidadão vote. Para garantir o atendimento no dia da votação, o interessado deverá solicitar o transporte gratuito até 14 de setembro. O pedido poderá ser feito pelo próprio eleitor ou por seus representantes legais, de forma presencial, diretamente no cartório eleitoral da zona correspondente ou por canais remotos e eletrônicos. Também será necessária a apresentação de autodeclaração ou de documento que comprove a deficiência ou a dificuldade de locomoção. O primeiro turno das eleições será realizado em 4 de outubro. O senador Paulo Paim, do PT do Rio Grande do Sul, manifestou apoio à proposta de emenda à Constituição que altera a forma de contribuição previdenciária das empresas. O texto da PEC propõe substituir a contribuição incidente sobre a folha de salários por uma base de cálculo sobre o faturamento bruto das empresas.
3: Essa mudança é necessária por diversos motivos. Empresas com grande faturamento, mas que empregam pouca mão de obra, como o setor financeiro, passaria a contribuir mais.
0: Jovens que deixaram abrigos e casas lares ao completar 18 anos podem ganhar cotas no ensino superior e nas escolas técnicas federais. A proposta foi aprovada pela Comissão de Direitos Humanos do Senado. O projeto busca ampliar as oportunidades de educação para quem cresceu em acolhimento institucional e agora segue para análise da Comissão de Educação. A reportagem é de Rodrigo Rezende.
4: Crianças e adolescentes que aguardam uma definição sobre processos de adoção ou por outro motivo, estão impossibilitados do convívio familiar, podem viver no chamado acolhimento institucional, em locais como abrigos ou casas-lares. Um projeto aprovado na Comissão de Direitos Humanos, de autoria do senador Jorge Cajuru, do PSB de Goiás, quer garantir aos jovens que vivem ou viveram nessa situação até os 18 anos, ou seja, não foram adotados e alcançaram maioridade, uma cota nos processos seletivos para o acesso ao ensino superior e às escolas técnicas federais. O relator do projeto, o senador astronauta Marcos Pontes, do PL de São Paulo, afirma que a ideia colabora com a diversidade no meio acadêmico.
5: A proposição realiza a importante missão de conferir oportunidades a pessoas oriundas de acolhimento institucional.

0: Lembrando que acolhimento institucional é diferente de instituições como a Fundação Casa com menores infratores. É outro tipo de público.
1: Marcos Pontes incluiu no projeto uma previsão de avaliação a cada 10 anos dessa política de cotas. A proposta segue para análise da Comissão de Educação do Senado.
2: Com trabalhos técnicos de João Lira, o Jornal do Senado fica por aqui. Acompanhe agora as notícias da Câmara dos Deputados. Boa noite e até amanhã.
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4: Câmara aprova projetos que garantem direitos de pessoas com deficiência.
5: Avança a proposta que reforça a política de prevenção ao câncer de pulmão.
6: Projeto de lei aumenta a pena para tráfico de drogas com uso de aeronaves.
7: Policiais em serviço poderão usar o transporte público de forma gratuita.
8: Boa noite. A Comissão de Viação e Transportes da Câmara aprovou a gratuidade no transporte público para policiais em serviço. A repórter Sofia Peçanha tem mais detalhes.
9: A Comissão de Viação e Transportes aprovou o projeto que estabelece a gratuidade no transporte público coletivo para policiais civis e militares em exercício. Pelo texto, o benefício será válido para ônibus urbanos e intermunicipais, metrô, trens suburbanos e metropolitanos, barcas e catamarãs. Para ter acesso ao benefício, o policial precisa estar em serviço, uniformizado e apresentar a identificação funcional válida. O relator da proposta na comissão, o deputado Zé Trovão, do PL de Santa Catarina, destacou que a presença de policiais nos veículos pode contribuir para aumentar a segurança dos passageiros.
10: Olha, primeiro que quando você coloca um policial no transporte público, você cria segurança para quem está lá dentro.
9: A proposta também estabelece que a gratuidade só poderá ser utilizada quando houver assentos disponíveis sem prejudicar quem pagou a passagem. Ou seja, os passageiros pagantes continuam tendo prioridade no uso dos lugares. Além disso, as empresas e concessionárias dos coletivos deverão informar o direito por meio de avisos visíveis ao público. Caso não cumpram a regra, podem sofrer penalidades previstas na legislação. O projeto também foi aprovado pela Comissão de Segurança Pública e Combate ao Crime Organizado. O relator, o deputado Coronel Meira, do PL de Pernambuco, argumentou que os policiais enfrentam jornadas prolongadas e, muitas vezes, precisam de condições diferenciadas para o deslocamento após o serviço. Em concordância na Comissão de Viação e Transportes, o deputado Zé Trovão ressaltou o impacto econômico da medida para esses profissionais.
10: Então, a gente criou uma norma que, se ele entender por bem de usar aquele transporte, ele vai, além de ajudar a sociedade, ele vai poder economizar no combustível para ter um pouquinho mais de salário no final do mês.
9: Hoje, a gratuidade para policiais já existe em algumas regiões, como no Distrito Federal, mas depende de normas locais e não é padronizada em todo o país. A proposta, apresentada pelo deputado Capitão Augusto, do PL de São Paulo, busca criar regras nacionais que reconheçam a importância dos profissionais da segurança pública e facilitem o deslocamento durante o exercício da função. O projeto que garante gratuidade no transporte público para policiais segue para análise na Comissão de Finanças e Tributação. Da Rádio Câmara de Brasília, Sofia Peçanha.
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12: Segurança Pública.
5: A proposta que aumenta a punição para tráfico de drogas com uso de aeronaves avançou na Câmara. A repórter Maria Neves tem os detalhes.
13: A Comissão de Constituição e Justiça da Câmara dos Deputados aprovou o projeto que aumenta as penas para o tráfico de drogas praticado com o uso de aeronaves. Pela proposta, quem usar aviões ou helicópteros para o tráfico ficará sujeito a pena de 10 a 20 anos de reclusão, além de multa. O valor da multa depende da situação econômica do réu e é calculada em dias multa, podendo variar de 2 mil a 4 mil dias multa. Cada dia multa corresponde a um valor em salários mínimos e hoje varia entre 50 e R$ 8.105. O texto aprovado foi a versão apresentada pelo relator na Comissão de Segurança Pública, deputado Sargento Faur, do Paraná, ao projeto do deputado Cobalcini, do MDB de Santa Catarina. Sargento Faur ressalta que a legislação atual já prevê aumento de penas para algumas circunstâncias do tráfico, mas não diferencia de modo específico o uso de aeronaves. Para ele, a gravidade e potencial lesivo do uso desse tipo de transporte justificam a criação de um tipo qualificado autônomo.
14: O emprego de aeronaves nesse tipo de crime permite que os criminosos escapem das barreiras terrestres e fluviais, aproveitando-se da vastidão territorial e das fragilidades do espaço aéreo, o que compromete a eficácia das ações de segurança. Tal realidade impõe ao Estado a necessidade de intensificar os mecanismos de controle e adotar sanções penais mais duras, a fim de desestimular essa modalidade de crime.
13: O texto aprovado também prevê aumento de pena para quem utiliza aeronave para transportar maquinário, aparelho ou qualquer outro objeto destinado à produção de drogas. A pena prevista, nesse caso, é de 6 a 15 anos de reclusão e multa, de 2 mil a 3 mil dias multa. A proposta, que aumenta penas para crimes relacionados ao tráfico de drogas com uso de aeronaves, ainda terá de ser votado pelo plenário da Câmara. Se aprovado, seguirá para análise do Senado. Da Rádio Câmara de Brasília, Maria Neves.
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16: Educação. Sidney Leite, do PSD do Amazonas, comemora a aprovação da medida provisória que reajusta o piso salarial dos professores em R$ 5.130,38. O congressista também destaca a garantia de aumento real anual acima da inflação em todo o país.
17: Eu destaco que essa é uma luta e uma empreitada de todos nós, no sentido de garantir dignidade, reconhecimento, mas, acima de tudo, valorização dessa que é uma profissão tão importante. Essa, sem dúvida nenhuma, é uma conquista histórica para esses trabalhadores que fazem a diferença no presente e no futuro. Eu sou daqueles que acredita na educação pública gratuita e de qualidade. E vindo do Estado, com as dimensões do Estado do Amazonas, que é o maior Estado da Federação, com realidades extremas, essa, sem dúvida nenhuma, é uma vitória importante desses trabalhadores que muitas vezes não têm esse reconhecimento por parte do governo do Estado.
5: Sidney Leite reforça que caberá ao Ministério da Educação divulgar anualmente a tabela de reajustes. Para ele, a conquista representa o reconhecimento da educação pública como pilar de desenvolvimento e como instrumento essencial no combate à desigualdade educacional no país.
16: Saúde. A Comissão de Saúde aprovou o projeto que reforça a política de prevenção ao câncer de pulmão. A repórter Júlia Lopes traz mais informações sobre o texto.
18: A Comissão de Saúde da Câmara dos Deputados aprovou uma proposta que estabelece novas diretrizes para a política de rastreamento e diagnóstico precoce de câncer de pulmão no Sistema Único de Saúde, o SUS. O objetivo é melhorar a sobrevida dos pacientes e reduzir a mortalidade causada pela doença. Atualmente, a Política Nacional de Prevenção e Controle do Câncer já abrange ações de prevenção, tratamento, pesquisa e monitoramento do câncer. No entanto, o projeto busca detalhar essas diretrizes especificamente para o câncer de pulmão, com a criação de protocolos de rastreamento integrados à atenção primária e o reforço no combate ao tabagismo. Entre as medidas previstas estão a busca ativa de pacientes no âmbito da atenção primária à saúde, com a atuação de agentes comunitários e de combate a endemias, para identificar grupos de alto risco e encaminhá-los para exames de rastreamento. A deputada Flávia Moraes, autora da proposta, afirmou que a medida, além de ampliar o diagnóstico precoce e contribuir para a redução da mortalidade, também fortalece a estrutura de atendimento no SUS com profissionais especializados e a ampliação do acesso a exames.
19: Vai permitir a qualificação, a formação de profissionais, a disponibilização do espirômetro, dos exames, dos equipamentos para a realização desses exames e, com certeza, com o diagnóstico precoce, é possível iniciar mais cedo o tratamento da doença, ter um resultado mais efetivo. Isso representa menos sofrimento para o paciente, menos custo para o SUS.
18: Segundo a deputada, hoje apenas 15% dos casos de câncer de pulmão são diagnosticados em estágio inicial, quando há maior chance de cura. Ela destaca ainda que o rastreamento precoce por meio de tomografia pode reduzir a mortalidade pela doença em até 20%. O projeto que define novas diretrizes para a política de rastreamento e diagnóstico precoce de câncer de pulmão no âmbito do SUS deve seguir agora para a Comissão de Finanças e Tributação. Da Rádio Câmara de Brasília, Júlia Lopes.
5: Dr. Flávio, do PL do Rio de Janeiro, apresentou projeto que cria políticas públicas voltadas ao atendimento de adultos com transtorno do espectro autista. A proposta prevê a criação de núcleos especializados para acompanhamento, inclusão social e inserção no mercado de trabalho.
20: O que a gente propõe no projeto é que sejam construídos núcleos de atendimento ao autista adulto. O que, que são esses núcleos? Para exemplificar, quando você tem os CAPs, que faz tratamento de dependência química ou de psiquiatria, tem um acompanhamento. Então, a gente quer construir esses núcleos para que se tenha políticas públicas voltadas para o autista adulto, para que ele seja inserido no mercado de trabalho, tratamento neurodivergente, que ele possa ter lá o preceptor, estudar línguas, idiomas, de acordo com seu grau de autismo.
21: O projeto de Dr. Flávio prevê que os centros sejam financiados pelo governo federal e que também possam receber recursos de emendas parlamentares para implantação nos municípios. Ele reitera que o projeto amplia o suporte às famílias de pessoas autistas com mais de 18 anos de idade.
3: Direitos humanos.
5: Os deputados aprovaram projetos que buscam garantir os direitos das pessoas com deficiência e de quem cuida delas. Quem traz mais detalhes sobre as propostas é a repórter Paula Bittar.
22: A Comissão de Constituição e Justiça da Câmara aprovou 3 projetos que buscam garantir direitos a pessoas com deficiência. Um deles assegura prioridade aos cuidadores de pessoas com deficiência em programas federais de capacitação, formação e qualificação. Outro reforça a prioridade no atendimento para esses cuidadores. A proposta determina que o atendimento prioritário, que é estendido aos acompanhantes, deve estar claro e explícito nos informativos de identificação e sinalização do serviço. O terceiro projeto aprovado proíbe a discriminação contra pessoas com transtorno do espectro autista. O texto estabelece que a pessoa autista não será submetida a tratamento desumano ou degradante, não será privada de sua liberdade ou do convívio familiar, nem sofrerá discriminação. Relator das 3 propostas na CCJ, o deputado Alex Manente, do Cidadania de São Paulo, destacou a necessidade de atualizar a legislação para garantir a inclusão.
23: Todo esse conjunto de projetos que nós temos aprovado e avançado na Câmara dos Deputados para poder fazer com que a inclusão seja algo real e que a legislação esteja de acordo com essa necessidade de inclusão que temos no nosso país. Então, são avanços importantes para poder, primeiro, combater a discriminação e depois avançar no cuidado e no tratamento de direitos para as pessoas que acompanham e familiares que dedicam a vida especialmente para essas pessoas.
22: As 3 propostas que buscam garantir direitos a pessoas com deficiência podem seguir para análise do Senado, a menos que haja recurso para votação antes pelo plenário da Câmara. Da Rádio Câmara de Brasília, Paula Bittar.
3: Cultura.
21: Chico Alencar, do PSOL do Rio de Janeiro, apoia a proposta que cria o Dia Nacional da Museologia Social, a ser celebrado em 8 de maio. O parlamentar explica que a iniciativa reconhece museus comunitários que preservam a memória e a identidade de territórios populares.
24: Esse tipo de museu social, evidentemente, todo museu é social, todo museu é histórico, todo museu tem uma importância fundamental em qualquer país do mundo. Mas a museologia social é aquela que resgata a história de comunidades em geral esquecidas e trata de valorizar o povo morador que construiu essas comunidades, que as inaugurou muitas vezes, que enfrentou violências, remoções, como grande protagonista.
5: Chico Alencar destaca ainda o Museu da Maré, no Rio de Janeiro, como referência da museologia social no Brasil. O deputado afirma que esses espaços ajudam comunidades a resgatar raízes, ancestralidades e lutas por direitos e melhores condições de vida.
0: Trabalho.
1: Enfermeiros devem emitir nota fiscal após prestar serviços autônomos. A repórter Sofia Peçanha tem mais detalhes sobre a proposta.
2: A Comissão de Saúde aprovou o projeto que obriga a emissão de notas fiscais eletrônicas por profissionais de enfermagem que atuam de forma autônoma. A proposta é de autoria da deputada enfermeira Rejane, do PSDB do Rio de Janeiro, e tem como objetivo incentivar a formalização e a valorização da categoria. O texto prevê que a obrigatoriedade vale para todos os profissionais registrados nos conselhos regionais de enfermagem que trabalham por conta própria, especialmente na prestação de serviços fora de hospitais e vínculos formais. Entre as atividades que passam a exigir a emissão de nota fiscal estão atendimentos domiciliares, acompanhamento de pacientes, orientações de saúde e ações de prevenção de doenças. Durante a análise, o parecer da deputada enfermeira Ana Paula do Podemos, do Ceará, foi lido pela deputada Heloísa Helena, do Rede do Rio de Janeiro, que também é enfermeira, destacando a importância da medida para acompanhar as mudanças no mercado de trabalho da enfermagem.
4: Acrescenta a atuação de enfermeiros e técnicos de enfermagem como empreendedores em áreas como curativos, acompanhamento de doenças crônicas e degenerativas e pré-natal, exige um marco regulatório que assegure a transparência na prestação dos serviços e contribua para a inclusão econômica desses profissionais.
2: O projeto também prevê que estados e municípios adaptem seus sistemas para facilitar a emissão das notas fiscais, reduzindo a burocracia. O descumprimento das normas acarretará a aplicação de sanções administrativas aos profissionais ou aos estabelecimentos. Durante a discussão, o deputado Dr. Zacarias Calil, de Goiás, afirmou que a medida pode ampliar oportunidades para os profissionais e trazer mais segurança para quem contrata os serviços.
6: Facilita também contratos com clínicas, hospitais, empresas que exigem comprovação fiscal. Pacientes e empresas também veem o profissional como mais sério e organizado. Diferencia o enfermeiro no mercado de trabalho, mostrando profissionalismo.
2: O projeto que regulamenta a emissão de notas fiscais por profissionais de enfermagem segue agora para análise da Comissão de Finanças e Tributação. Da Rádio Câmara de Brasília, Sofia Peçanha.
5: Bebeto, do PP do Rio de Janeiro, avalia que a redução da jornada de trabalho vai melhorar a qualidade de vida dos brasileiros. O parlamentar menciona que os trabalhadores da Baixada Fluminense, por exemplo, enfrentam engarrafamentos que tornam o descanso ainda mais necessário.
25: Olha, vai ser um benefício muito grande, porque o cara que acorda 4 horas da manhã, 5 horas da manhã para trabalhar na capital e retorna 10, 11 horas da noite, imagina quanto esse cara não sofre só no deslocamento. Estou dizendo no horário que trabalha não, só no deslocamento. Vai ser um prêmio para aquele que precisa se deslocar, enfrentar engarrafamento e, além de tudo, a convivência familiar, que é super importante nesse tempo, nessa redução dessa escala, nessa jornada de trabalho.
1: Bebeto também exalta o trabalho da Comissão de Viação e Transportes em favor da mobilidade urbana do Rio de Janeiro. Ele considera que associar melhorias no transporte com a redução da carga horária é fundamental para garantir dignidade à classe trabalhadora.
5: Termina agora o Jornal Câmara dos Deputados, produzido pela Rádio Câmara, com trabalhos técnicos de Everson Urani e apresentação de José Carlos Andrade e Luciana Vieira. Uma boa noite para você.
1: Uma ótima noite. Você fica agora com as notícias do Tribunal de Contas da União.
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0: Noite de segunda-feira pra você, boa semana, valeu pela sintonia. E agora começa mais uma edição do Baú da Mix, é hora pra gente voltar no tempo, tá? E você vai fazer o seguinte, você vai participar agora pra concorrer a um kit mix com copo e squeeze, hein? Pra você que é fã do melhor mix do Brasil, ó, você vai participar agora, vem com a gente aqui pelo WhatsApp da Mix, que é o 11 983 408 mil. Lá você vai mandar nome completo e coloca a hashtag Kit Mix. Boa sorte pra você, tá bom? A gente começa essa viagem no tempo, indo pro ano de 2014 com ela, Taylor Swift, Blank Space.
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Esse é o baú da Mix, a gente fazendo essa viagem no tempo, Cristina Aguilera, som de 1999, What a Girl Wants. Lembrando, finalzinho do baú, tem um kit mix com copo e squeeze pra você, tá? Você que é fã aí do melhor mix do Brasil, tá afim de ganhar? Então, faz assim, ó, vem pelo WhatsApp da Mix, que é o 11983408000, e lá você manda nome completo com a hashtag kit mix. Bom, continua com os anos 90 ainda, agora com Mr. Big, To Be With You.

0: fechar mais uma edição aqui do Baú da Mix. E atenção, ó, quem participou e ganhou o kit mix com copo e squeeze foi o Jonathan de Lima, final do telefone dele é o 9566. Aí sim, Jonathan, parabéns. Agora só aguardar, a equipe da Mix vai entrar em contato com você, tá bom? Jonathan de Lima.
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1: Mix agora 11:05, noite de segunda-feira, e agora a gente vem com o mix acústico e aquela vibe que só a Mix traz pra você em todos os momentos, e a gente curte agora, né? Versões desplugadas aqui na programação da Mix. Bora começar com James Arthur.
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1: 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Mix agora 11:23 e o som do Neo Sexy Love pra fechar muito bem o Mix Acústico dessa noite de segunda-feira.
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0: líder. Daqui a pouquinho a gente volta com o No Break.
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0: Mix agora meia-noite e 3, já estamos na terça-feira, valeu pela sintonia. Hoje, 21 de julho de 2026. Agora, mais uma edição do No Break. São 2 horas direto, muita música pra gente curtir aqui na Mix. Lembrando, você pode pedir sua música também aqui pelo WhatsApp da Mix, tá? Vem aqui, ó, no 11 983 408 mil. Você pede o seu som usando a hashtag No Break. Vamos direto até as 2 sem intervalo. 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

0: Mix agora meia-noite, 23, eu sou do Harry Styles, As It Was. Você tá curtindo 2 horas direto de muita música? É o No Break. Lembrando, você pode pedir o seu som também, fica à vontade. Vem participar com a gente aqui pelo WhatsApp da Mix, no 11 983 408 mil. Pede a sua música, coloca lá, hashtag No Break. Bora com mais música, agora tem Wiz Khalifa e Charlie Puth, See You Again. 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
1: Mix agora 1:03 e o som da Fit na sua estante. Já estamos na segunda hora aqui do No Break. E aí, já pediu a sua música? Fica à vontade, já sabe, vem pelo WhatsApp da Mix, que é o 11 983 408 mil. Já aproveita, coloca aí nos seus contatos no WhatsApp, tá bom? 11 983 408 mil. Você pede a sua música usando a hashtag No Break. A gente continua com Coldplay.
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0: Mix agora 1h24 e a Lola Young Messi. Aqui você vai curtindo 2 horas direto de muita música. Pode indicar seu som também, tá? Pelo WhatsApp da Mix no 11 983 408 mil. Pede a sua música usando a hashtag No Break. Agora tem Green Day. 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

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Mix agora 15 para as 12 e o som do Alex Warren Ordinary. Continua 2 horas direto de muita música aqui na Mix. 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

0: Mix agora 12 em ponto, eu sou do Lewis Capaldi, Someone You Loved, pra fechar muito bem essa edição do No Break.
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1: Mix, se prepara, agora tem Super Mix. A gente vai conferir uma atrás da outra. Só música legal, só música boa. Então aumente o volume nesta madrugada. Tá no ar, mais um.
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1: Mix, você tá rolando por aqui só música legal, então continua por aí curtindo. Este é o Super Mix.
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1: Mix, essa é a hora em que a gente dá um plus na programação. É o Super Mix trazendo muita música legal. Essa edição acabou, mas fica ligado, fica ligada, que a qualquer momento estamos de volta.

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1: Pergunta da Letícia, de São Paulo. Minha mãe compra título de capitalização há 10 anos porque diz que rende e ainda pode sortear 1 milhão. Eu fui fazer as contas e ela tem menos dinheiro do que colocou. Como explico pra ela que isso não é investimento?
2: Letícia, você tá certa. Título de capitalização não é investimento, tá? É um produto que mistura economia planejada com sorteio. A maioria desses títulos rende menos que a poupança e, em muito caso, pode devolver um valor menor do que o que você colocou se você resgatar antes do final do prazo. Mas não bota a culpa na sua mãe, tá? Principalmente o pessoal mais velho, que não tinha acesso à internet lá atrás, acabava caindo no papo do gerente do banco, que muitas vezes oferece porcaria pra ele ganhar comissão. E no título de capitalização, o banco tenta seduzir a pessoa com um monte de sorteio de TV, geladeira, moto. Mas a verdade é que esses produtos são comprados com o dinheiro da taxa dos próprios participantes. Por isso que é tão ruim, né? Como é um negócio tradicional pros mais antigos, você vai ter que ir com calma e mostrar na ponta do lápis como outros investimentos rendem muito mais que isso. Mostra pra sua mãe que o título de capitalização rende pouco pra caramba e que o banco usa aqueles sorteios pra tentar seduzir as pessoas, né? Hoje, uma caixinha, cofrinha, até a poupança mesmo, tem uma rentabilidade bem melhor e vão enriquecer sua mãe bem mais rápido. Só que o ideal é você sentar com calma e mostrar pra ela os cálculos pra ela entender melhor, tá?
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0: 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Diego Baroni por aqui, falando do novo filme da saga Star Wars, que já estreou nos cinemas, O Mandaloriano e Grogu, continuação da série The Mandalorian, sucesso no streaming. Nessa nova história, o Mando, um caçador de recompensas, junto com seu inseparável companheiro Grogu, o queridíssimo Baby Yoda, precisa resgatar uma criatura que faz parte de uma raça perigosa de gangsters espaciais para conseguir informações para a Nova República, que ainda está derrotando os últimos resquícios do Império. Então, eu gostei do filme, apesar do roteiro não ser lá muito criativo. A ação é incrível, principalmente as cenas com naves. Agora, o filme empolga até a metade. Aí chega num ponto que parece que tá no fim já, dando a impressão que acabou um episódio da série e vai começar o outro. Mas após uma sequência emocionante, o longa ganha fôlego e entrega um final bom, digno de Star Wars, mas sem muito lugar pra ir, sabe? Poucas referências e sem pontas soltas. Assim, eu acredito que você só vai curtir mesmo se tiver familiaridade com esse universo. Mas se você tá com vontade de assistir só por causa do Baby Yoda, vai com tudo, porque ele não vai te decepcionar. O filme O Mandaloriano e Grogu está nos cinemas. Me segue no Instagram para mais, @DiegoBaroniNoAr. Lá tem o link do canal Kryptonita no YouTube, onde eu apresento vários conteúdos da cultura pop.
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0: Olá, muito bom dia! Tá começando o Jornal da Mix desta terça-feira, 21 de julho. Que bom ter a sua companhia. Vamos juntos, hein? A pegada é essa aqui na Mix, ó. A gente já começa a terça-feira assim, ó, emanando boas energias para o seu dia. Vai dar tudo certo. Confia! Já tá profetizado aqui com toda a equipe da Mix junto com você, levando a energia que você precisa para desbravar todas as todos os compromissos de mais um dia aí na sua semana. O meu bom dia pra você que já tá no trânsito, já tá aí, ó, na labuta, já tá acordando, acompanhando a Mix pelo YouTube. Ah, não tá? Então entra no nosso estúdio, né? Entra aí, ó, Mix Maceió FM é cara crachá, meu amigo. Aqui a gente se vê, a gente se olha, você entra na nossa casa e tá tudo certo. E ainda acompanha por vídeo as matérias, a participação dos nossos repórteres, dos nossos parceiros. Então fica com a gente até as 8 horas, vamos juntos. O meu bom dia aqui para o Kelsan na mesa de operações.
1: Kel, bom dia.
0: Bom dia, Kel. Bom dia, Ana Cláudia Almeida, na produção executiva do Jornal da Mix. Renatinha Marques aqui na produção de estúdio. Na técnica, Rafael Ferreira, coordenação de Jonatas Maresia. E ele ao meu lado, sempre, Marcos Rodrigues. Muito bom dia, Tchola!
2: Muito bom dia pra você, Thaís e Cavalcante, pra todos e todas que nos acompanham a partir de agora. Esse é o Jornal da Mix que pede passagem. Você sabe, nunca foi sorte, sempre foi Deus. Então vamos lá, bom dia. A boa notícia de hoje é que o Jornal da Mix está no ar.
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0: Vamos para os destaques desta terça-feira, 21 de julho. Mudou o cartório do seu bairro? Entrou em vigor a nova divisão dos registros civis de Maceió, uma reorganização que altera a área de atuação dos cartórios. Fique ligado.
2: JHC leva disputa política aos tribunais.
0: Alagoas tem menos eleitores aptos a votar nas eleições desse ano. São dados do Tribunal Superior Eleitoral.
2: Governo Trump concede green card a Eduardo Bolsonaro.
0: Idosos poderão receber atendimento do SUS em casa pelo novo programa do Ministério da Saúde que prevê acompanhamento médico domiciliar.
2: Dono de empresa licenciada pela Lotege está preso por ligação com o PCC.
0: E uma investigação em São Paulo, usinas suspeitas de ligação com o PCC tentam renegociar uma dívida estimada em 3 bilhões de reais. Só isso, meu irmão. Pensa.
2: Master repassou 28 milhões a secretário após ser autorizado a operar cartão consignado.
0: Com essas e outras notícias, o Jornal da Mix está começando agora.
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0: Dia começou bonito, mas com sol entre nuvens em algumas regiões de Maceió e a terça-feira será assim, de nebulosidade e de sol aparecendo em vários momentos do dia. Pode chover em pontos localizados, principalmente em boa parte do litoral, entre a manhã e a tarde. Temperatura na capital variando entre 23 e 26 graus, com ventos moderados vindos do oceano. Agreste e Zona da Mata também com previsão de chuva isolada. Já no sertão, sol entre nuvens, com calor e baixa possibilidade de chuva.
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2: Muito bem, agora são 6 horas e 12 minutos e a cidade acordando para mais um dia de trabalho também nesta terça-feira. A diferença é o frio que dá aquela preguicinha maravilhosa, né? Como sair debaixo das cobertas, né? E principalmente para quem tá dormindo de conchinha. Aí fica difícil, é complicado, né?
0: Ô Marcos, eu acho que você sofre todo dia, né? Para levantar. Porque bom, você sempre menciona isso.
2: 6 horas e 12 minutos. Pois é, você tá ali grudadinho, né? Pra sair é difícil. 6 horas e 13 minutos, Avenida Duvaldo e Góes Monteiro, o semáforo aqui, tá tudo bem, né? Tava em alerta, mas agora já tá bom. Quem vem pela Duvaldo e Góes Monteiro, segue em direção aí à Avenida Fernandes Lima. O trânsito é moderado, tá? Mas olha, isso é indicativo de que a qualquer momento vai ampliar ainda mais. Porque 6 e 13 já tá moderado leve, é uma prova de que já tem muita gente circulando pelas ruas da cidade. Isso reflete também na Fernandes Lima. O mesmo acontece com a Bispressa, aquela região ali do Antares já tem uma circulação de veículos sentido Serraria. Bom mesmo, tá, para quem vem pela L101 Sul e também a L101 Norte.
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0: Bom, vamos lá. Atenção para uma mudança importante que já está em vigor, que é a nova divisão dos registros civis de Maceió. Então, a divisão territorial dos cartórios de registro civil que passou a valer e muda a área de atendimento de diversos bairros da capital. Na prática, o que é que isso significa? Que o cartório responsável por emitir documentos como certidão de nascimento, casamento, certidão de óbito, pode não ser mais o mesmo de antes. Então, a gente nunca se liga nessas mudanças, então vale a pena ficar em alerta, principalmente se você precisar de serviços cartorários. Essa reorganização, ela não aconteceu, foi Maceió, decidiu mudar. Não, é uma reorganização definida por lei e busca redistribuir a demanda entre as serventias da cidade. Quem precisar de atendimento precisa consultar previamente qual cartório passou a ser responsável pelo seu bairro. Agora tem essa, viu, meu irmão? Ah, não é só eu vou no cartório de notas ali na Sinimbu tirar meu registro. Não. Tem que consultar agora qual é o seu bairro, qual é o cartório que atende a sua localidade, para evitar deslocamento desnecessário, pegar o busão, meu irmão, e não conseguir resolver, gastar a gasolina, que já não tá barata, para tentar resolver. É uma mudança que parece simples, mas de simples não tem nada. Imagina a burocracia para fazer uma mudança como essa em tanto cartório, com impacto direto na população, muita falta de informação, por mais que se tenha divulgação, por mais que se tenha ali a comunicação da mudança do serviço, mas muita gente fica perdido. Muita gente já está acostumado com o seu destino, acostumado a resolver pendências no seu cartório de origem. Então, gente, para acabar não indo no local errado, consulte, confira antes de sair de casa. A internet está aí para ajudar todo mundo, principalmente quem precisa resolver documentação com urgência. Informação que evita filas, repito, deslocamentos desnecessários e garante um atendimento mais rápido para todo mundo.
2: Agora são 6:16, 6:16 para você que acompanha aqui a nossa programação. Calma, Thaís, já deu certo, hein? Vamos lá, vamos levar informações aí para você que está acompanhando aí também a nossa programação. Olha aí, informação aqui trazida pelo Edivaldo Júnior, que a política aqui em Alagoas, ela saiu das ruas e das redes sociais para ocupar também os tribunais, tá? No comentário, ele traz aqui justamente o aumento de ações judiciais envolvendo críticas, publicações e manifestações políticas. JHC e o PSDB têm recorrido com frequência à justiça contra adversários, jornalistas, veículos de comunicação e também responsáveis por perfis nas redes sociais. O grupo de Renan Filho, embora em menor escala, também tem buscado os tribunais aí para contestar os conteúdos considerados ofensivos, falsos ou até mesmo irregulares. É preciso reconhecer que a liberdade de expressão não autoriza acusações sem provas, né? Divulgação também de informações falsas ou ataques pessoais. Quem participa do debate político deve ter responsabilidade com o que publica e estar preparado também para responder pelo que afirma, né? Mas há outro lado nessa discussão. Em uma democracia, críticas à gestão pública, às decisões administrativas, aos gastos e ao comportamento dos agentes públicos devem também ser admitidas como parte aí do contraditório. Os governantes e candidatos estão naturalmente mais expostos à fiscalização da sociedade e também da imprensa. É o que destaca Edivaldo Júnior, também em seu comentário aqui na Gazeta Web. 6:17, Thaís.
0: Hora de ficarmos por dentro da política.
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2: Com ele, Arnaldo Ferreira. Buenos dias, Arnaldo.
0: Bom dia, Arnaldo.
3: Dia, gente. Bom dia a todos. Olha, a Câmara Municipal de Maceió retoma hoje, a partir das 15 horas, ou seja, das 3 horas da tarde, os trabalhos legislativos para o segundo semestre de 2026. Na pauta, temas que prometem movimentar os bastidores políticos de Alagoas. O primeiro deles, o requerimento da vereadora Silvânia Barbosa, vice-presidente da Câmara, de afastamento do cargo por 120 dias. Na verdade, essa licença é para ela cuidar da campanha de deputada federal nas eleições gerais de outubro. Assim que o projeto for lido e aprovado pelos vereadores, o presidente da casa, o vereador Chico Filho, vai convocar o primeiro suplente, Jerônimo Barbosa, filho da vereadora Silvânia. Outro tema que promete movimentar também aqui já o Legislativo Municipal é a situação do lixo, a crise na coleta do lixo em vários bairros de Maceió. A prefeitura garante que está pagando, está em dia com as duas empresas coletoras, mas vereadores da oposição e governistas cobram explicação. O que está acontecendo? Por que alguns bairros têm problemas na coleta de lixo e ela não acontece de forma regular nos dias que aconteciam antigamente? A cidade, nas áreas mais vulneráveis, tem sérios problemas de proliferação de insetos e roedores por conta da deficiência na coleta do lixo. Tem ainda a questão do plano diretor de Maceió. A cidade convive com um plano diretor de 2005, que foi colocado em prática em 2007, quer dizer, de uma cidade que já não existe mais. Hoje a cidade, a capital de Alagoas, cresce de forma desordenada, bairros sensíveis com meio ambiente que deveriam ser preservados, como é o caso do litoral norte, lá naquela região, os espigões se proliferam. Então há uma preocupação do bairro de Ipioca, no extremo norte da cidade, a Lagoa da Anta, onde funciona, onde tem ainda o Hotel Jatiuco. O hotel está para sair daquele local, né, ser demolido, ser retirado daquela região, para dar lugar a 5 mega espigões. Quer dizer, uma região que fatalmente vai comprometer a preservação do meio ambiente. E a Lagoa da Anta, se isso for colocado em prática, acaba. E de forma que é uma agressão, segundo os próprios vereadores, segundo os ambientalistas, uma agressão severa ao meio ambiente. O novo plano diretor, ele promete dar um redirecionamento, né, para a ocupação urbana, a mobilidade da população, 1.400.000, que enfrenta sérios problemas, principalmente no horário de rush. Além disso, a preservação do meio ambiente e questões ambientais, como é o caso da Lagoa da Anta. Isso sem falar dos projetos que tratam de interesses dos servidores, progressões funcionais, implantação de planos e cargos e salários, além de ter que ser aprovado imediatamente ou o mais rápido possível a Lei de Diretrizes Orçamentárias, a LDO, que está parada, esses projetos, a maioria deles parados, na Comissão de Constituição, Justiça e Redação Final. É nesse clima que o Legislativo da capital alagoana retoma hoje os seus trabalhos. Por hoje é só, gente.
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2: É isso, Arnaldo, trazendo aí essa pauta importantíssima, porque afinal de contas o ritmo da Câmara, né, tá acompanhando um pouco o ritmo da eleição, com a presença de tantos, né, pré-candidatos também oriundos da casa. Obviamente a pauta da própria casa deu uma dormida, né, e aí não pode, porque tem prazos e principalmente demandas sociais de muita relevância, exemplo dessa mesmo, que envolve aí o plano diretor. Obrigado a você, começando a semana, com certeza, Arnaldo trazendo mais informações amanhã pela manhã aqui na nossa programação. 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
1: 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Pergunta do Zé Carlos de Teresina. A minha filha vai fazer um ano. Minha esposa quer pegar um empréstimo de R$8.000 pra fazer uma festa de princesa. Eu acho loucura. Prefiro botar no tesouro pra ela ter no futuro. Como convenço minha mulher sem parecer pão duro?
4: Zé, esse tipo de situação é complicada. Primeiro porque a gente pode ter dois perfis aqui. Talvez sua esposa tá pendendo mais pro lado emocional da coisa, enquanto você tá tentando ser mais racional. E o desafio é justamente conseguir equilibrar essas duas coisas. Sua esposa tá disposta a se endividar? Porque isso não vai ser só uma festa. Pra ela vai ser um momento marcante, uma memória inesquecível. E pra você, vai ser uma festinha que vai durar 4 horas, mas a dívida vai ficar por meses. Então o ideal é pensar como a gente pode fazer uma coisa legal sem lascar o futuro da nossa família. Fazer uma dívida de R$8.000 pra uma festinha é muito dinheiro. Mas só pensar no futuro sem aproveitar o presente também é ruim. Então tenta ser um marido sábio e propõe um meio termo. Uma festa mais barata, num lugar mais barato. Não adianta querer fazer o que os ricos fazem, mas depois se lascar por 12 meses, né? Tenta fazer um negócio legal, especial, bem decorado, mas talvez num salão de festa do prédio de algum conhecido. Fazer alguma coisa que fique dentro de um orçamento saudável. E independente de quanto vocês forem gastar, tenta gerar esse dinheiro, Zé, por meio de uma renda extra, em vez de simplesmente fazer empréstimo e contrair dívida. Sua esposa tem razão e você também tem razão. Só precisa agora equilibrar isso, porque só pensar no presente ou só pensar no futuro nunca é o melhor caminho.
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2: 6 horas e 27 minutos, 6h27. Para você que acompanha aqui a nossa programação, a chegada pela L101 Norte continua boa, tá? O trânsito é moderado, leve, mas está fluindo aí sentido centro, sem dificuldades para quem chega à capital lagoana. Chama a atenção é o volume já na Avenida do Valdo Góes Monteiro, na curva do Canaã Santo Amaro. É possível perceber um aumento do fluxo, o que naturalmente já influencia também o início da Avenida Fernandes Lima. Saia cedo para não se atrasar. 6h27.
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0: Fica aqui no Jornal da Mix porque esse assunto agora vai render papo, hein? Quem nunca presenciou uma discussão no ambiente de trabalho? Quem nunca viu uma troca ali de palavras mais ríspida, mais dura, a situação fugindo do controle em algum momento? Bom, até que ponto esse tipo de situação pode ter consequências mais graves para o trabalhador? Pode dar demissão por justa causa? A gente vai debater esse tema agora, conversando com a advogada Carla Rocha. Doutora Carla, seja muito bem-vinda ao Jornal da Mix. Para começar, juridicamente, o que é que significa uma conduta grave dentro do ambiente de trabalho? Uma discussão mais acalorada, que não tenha, e aí eu já reflexo para uma agressão física, mas que já tenha agressão verbal, já fuja ali do nível de respeito, pode ser motivo de justa causa?
3: Bom dia, Thaís, bom dia, Marcos, bom dia a todos os ouvintes da Rádio Mix. Então, falar de discussões, brigas, conflitos no ambiente de trabalho é algo muito complexo. Isso porque hoje, no mundo em que existe rede social, WhatsApp, Instagram, TikTok, as pessoas criaram o hábito de serem formadores de opiniões. E muitas vezes essa formação de opinião pode trazer conflitos, porque a gente ultrapassa a barreira da mera liberdade de expressão. Então, muitas vezes, divergir no ambiente de trabalho não é o problema. Pessoas têm personalidades diferentes, entendimentos diferentes e condutas, muitas vezes, diferentes para determinadas situações. Porém, o limite é justamente o direito do outro. É ofender a intimidade, é ofender a honra, a boa-fé. Então, assim, muitas vezes você está ali brigando com seu coleguinha, solta uma piadinha, né? Solta um apelido. Então, muitas vezes, essa barreira ela é ultrapassada justamente quando você invade essa esfera. Quando você provoca um xingamento, quando você humilha, quando você traz ali um conteúdo, muitas vezes, que ofende a honra e, às vezes, assim, questões minimamente íntimas da pessoa.
2: Orientação então, sexual, né? Religiosa, né? Hoje
3: rola racismo. Então, assim, a gente tem, inclusive, alguns entendimentos do TST de que uma ofensa racista, por exemplo, ela é tão grave, mas tão grave que a empresa ela pode, inclusive, apurar e imediatamente demitir aquela pessoa por justa causa. Então, a gente consegue visualizar hoje que as pessoas, apesar de terem, né, a sua liberdade de expressão, o coleguismo, o companheirismo dentro da empresa, mas elas também ultrapassam essas barreiras quando elas ofendem intimamente uma pessoa.
2: E nesse caso até com repercussão criminal, né? Porque inclusive a vítima criminal também pode, obviamente, ofertar uma denúncia e a partir daí a pessoa responder criminalmente por esse crime cometido, né?
3: Exatamente. O que a gente sempre pensa hoje é que as empresas, independente do porte que ela possua, ela precisa ter sempre um canal de comunicação para com o seu colaborador. E isso evita, né, que coisas maiores possam acontecer. Uhum. Evita que muitas vezes aquela discussão boba, pequena, às vezes por uma determinada função ou por uma determinada atividade, possa evoluir, por exemplo, para uma agressão física.
0: Agora, doutora Carla, em que momento, quando uma empresa, ela pode aplicar uma advertência, ela pode aplicar uma suspensão ou partir já para uma demissão por justa causa? Quais são os níveis que diferenciam essa conduta por parte da empresa?
3: Vamos lá. Teoricamente falando, essas coisas são muito simples. Mas, na realidade, o empregador, ele tem a empresa, né? Independente de qual política ela segue, uma política de compliance, uma política, né, de ouvidoria no RH, ela precisa apurar, analisar a situação de fato para ver qual vai ser o melhor enquadramento. Por quê? Porque a punição, né, a penalidade, ela vai depender da gravidade desse ato. Então, por mais que a gente tenha alguns requisitos de fato para enquadrar em uma advertência, em uma suspensão, em uma justa causa, mas a realidade de fato é que vai conseguir enquadrar essa situação. Por exemplo, uma discussão leve, boba, ainda que um pouco mais acalorada, mas que não atinja ali aquele limite da intimidade, da liberdade de expressão, enfim, isso pode ser enquadrado de repente em uma advertência por ser uma conduta mais leve. Então, Thaís chega aqui hoje, eu digo, nossa, Thaís, seu cabelo não tá legal. Nossa, Marcos, precisa cortar essa barba. Enfim, é uma coisa...
0: Você tá vendo, né?
2: Isso ela faz.
0: Você tá vendo,
2: não,
0: né?
2: Isso você faz.
0: Ele faz isso direto.
2: Não, é. E ainda fica dizendo o seguinte...
0: Questão de prova,
2: que fica parecendo que eu nasci de cabeça pra baixo, porque só tem cabelo no queixo. Eu tô brincando.
3: Então,
2: doutora...
3: Por mais que possa ser uma brincadeira levemente descontraída, mas de certa forma humilha.
0: Então, a sorte é que eu não ligo.
2: É.
3: Então, um caso desse, por exemplo, por mais que pareça simples, pode gerar uma advertência. Ah, detalhe, essa advertência não precisa ser escrita, não precisa a produção te mandar uma cartinha. Ó, Marcos, você ofendeu Thaís? Thaís, você ofendeu Marcos?
0: Não,
3: necessariamente. Pode ser realmente só uma advertência verbal. Então, a gente visualiza o quê? É uma coisa mais simples. Agora, a partir do momento que chega aqui, já com uma humilhação, um xingamento. Nossa, tua barba tá horrível. Enfim, e aí de repente ele sofre, chora. A gente já ultrapassou o limite de uma mera brincadeira.
2: O mais leve que ela falou, coisa que eu parecia um pirata. Ô, doutora, me diga uma coisa.
3: Esse caso a gente enquadra numa suspensão.
0: Misericórdia.
2: Ela mesmo se suspende.
0: Eu me suspendo.
2: Ela mesmo se suspende. Ela fica ausente, é impressionante. Agora, doutora, o seguinte. Hoje o ambiente físico é uma realidade, mas o digital, ele passa a ser uma extensão ali daquela convivência de um modo geral. Digamos que a Thaís tenha optado por não me esculhambar presencialmente, mas na rede social, detone-me aí a ponto de eu me sentir ofendido. Eu posso procurar o RH e lascar com ela também?
3: Pode!
2: Não, é só um exemplo.
0: Já passou do nível de amizade isso aqui, viu?
3: Pode!
0: Aqui não tem mais amizade não, ele tá decretando guerra.
2: Eu tenho provas aqui de agressões que eu sofri, mas eu já esqueci. Mas assim, o campo do WhatsApp hoje tá extensivo, é isso?
3: Está extensivo. E não só o WhatsApp, o Instagram, o TikTok. Vai que você faz lá um vidinho do 20 mais 20 mais 7 e no finalzinho dá uma esculhambada na situação. Ou isso pode gerar, inclusive, uma demissão por justa causa.
2: É mesmo?
3: Por quê? Porque hoje o ambiente digital, a gente sai, né, do trabalho, sai do ambiente físico e carrega o trabalho conosco. Uhum. A gente carrega a imagem da empresa, a gente carrega a imagem dos coleguinhas de trabalho. Então, se a gente chega nesse ambiente digital e você vai lá e detona com a Thaís, é um ambiente digital tudo bem, mas não é uma terra sem lei. Então, inclusive, a empresa, a partir do momento que ela recebe essa prova, recebe essas imagens, toma, né, ali, ciência daquele vídeo que você gravou no TikTok detonando a Thaís, ela pode, inclusive, instaurar um procedimento disciplinar.
0: Ah, eu instauro.
3: Para apurar essa sua conduta. Por quê? Porque está fora da empresa, porém está relacionada ao trabalho. Então, tudo que estiver relacionado ao trabalho, hoje, independente do momento que ocorra, pode gerar uma consequência jurídica, até mesmo no intervalo, no horário do almoço, no descanso. Então, assim, hoje, o que é que se preza? Se preza pela gravidade da conduta. Foi grave, a empresa pode apurar e pode, inclusive, demitir por justiça.

0: Além da responsabilidade trabalhista, pode haver a responsabilidade criminal. E assim, hoje, a empresa, a partir do momento que ela recepciona, por exemplo, uma denúncia, né, de, eu fui apelidado de uma forma que atingiu o meu cunho sexual, o meu cunho religioso, a empresa ela tem a obrigação de não só apurar e abafar o caso. A empresa ela tem a obrigação de levar essa informação para as autoridades competentes. Por quê? Porque se essa conduta se enquadrar como crime, isso vai precisar ser apurado na esfera criminal. E assim, as pessoas precisam ter essa noção. Por quê? Porque além de afetar o seu ambiente de trabalho, o seu colega, enfim, vai trazer uma consequência que vai para além da demissão. Então, assim, eu vou ali ofender o meu colega porque ele, por conta da cor, por exemplo, você é um neguinho, né? E assim, gente, você dizer que a pessoa é um neguinho não vai ofender, inclusive, só aquela pessoa. Vai ofender toda a comunidade. Então, assim, isso é algo tão sério que a empresa que realmente se preza, ela não apoia esse tipo de conduta. E como é que ela não apoia? Ela leva isso para as autoridades competentes. Porque muitas vezes a vítima, a pessoa que é ofendida, ela não tem coragem realmente, porque ela se sente tão humilhada, se sente, né, tão triste com a situação menosprezada, que ela não quer levar isso a público. Porém, a empresa ela tem essa obrigação de cortar esse mal pela raiz.
1: Olha, doutora, eu vou mostrar aqui, a senhora vai ganhar um cliente hoje aqui. Repare a minha preocupação com essa âncora que está ao seu lado. Outro dia eu filmei aqui, ela em cima da hora, e eu gravei na rede social.
2: Quem ligou pra saber se eu tava chegando pra tomar café? Ele pensa que eu não sei, agora... Fica com essa conversa, tá chegando.
1: Tá vendo? E eu com maior preocupação, porque obviamente uma mulher de madrugada dirigindo um carro importado, né? Pelas ruas da cidade, podia ter chovendo que estava, né? E eu com a maior boa vontade, aí quando ela chega, eu disse, rapaz, você tá tudo bem com você? Fui agredido. E tá aqui na rede social.
3: Porque o interesse dele era único e exclusivamente pra saber se o café estava chegando. Porque eu trago assim, cafezinho de todas as manhãs.
1: Eu tinha um texto até bem humorado para o vídeo, fiquei parado. Você vê que a minha expressão, doutor, fiquei paralisado. Apresentei de boneco, não, nem pode aqui. Decidi porque eu fiquei desnorteado.
3: Marcos, para além dessa conversa, Marcos.
1: Tá registrado.
3: Deixa só eu pontuar uma coisa.
1: 5 mil testemunhas eu tenho lá que seguiram o vídeo.
3: Doutora Carla, você falou que além da conduta necessária que a empresa deve tomar para haver um controle da situação, até da relação profissional entre os trabalhadores que divergem, é a obrigatoriedade da empresa de também levar isso para uma esfera criminal, para uma denúncia criminal, caso haja um cometimento de crime em relação à raça, à religião, enfim, tolerância religiosa, o que a gente vê muito, infelizmente. Mas tem o outro lado, de muitas vezes a empresa não, até chamar o colaborador para a ouvidoria, para conversar e dizer, abafe isso, não deixe não, porque isso pode pegar mal para a empresa. E aí também, como é que o colaborador fica nessa saia justa, se aquilo lhe ofendeu a sua honra e precisa ser responsabilizado?
0: O colaborador ele não precisa se omitir do fato, né? Então, assim, ele já está afetado.
3: Mas há uma forma de resguardar a empresa numa situação como essa?
0: Sim, provas, testemunhas, câmeras de segurança. Então, assim, tudo isso pode ser um conjunto probatório para que a empresa possa se resguardar e o trabalhador também. E por que eu digo isso? Muitas vezes, quando uma denúncia, né, dessa chega, por exemplo, no RH, na ouvidoria, e a empresa tende a abafar o caso para não sujar a imagem da empresa, dos colaboradores, simplesmente o trabalhador não pode cruzar as pernas E, ah, eu tenho muito medo, por exemplo, de perder o meu emprego, porque se eu perder o meu emprego, eu não vou conseguir sacar o meu FGTS, não

0: vou conseguir ter minha multa de 40%, e agora o que é que eu faço? Eu vou deixar isso passar? Não. Inclusive, o trabalhador, ele tem direito a entrar com a ação que nós chamamos de rescisão indireta. Essa rescisão indireta é justamente quando um fato grave acontece na empresa e a empresa, ela se omite, ela se cala, ela ignora aquele fato que aconteceu com o trabalhador.
1: Mas muitas vezes, numa situação assim, o trabalhador, ele não quer problema com a empresa, ele só divergiu do colega ali, que não é mais colega, né? O cara tá uma pedra no sapato dele todo dia. E ele quer resolver o BO e ainda passa para uma situação de ofensa, de humilhação. Então, assim, é algo que é bem complexo, como você mesma começou dizendo. É preciso analisar caso a caso, individualizar realmente as situações que ocorrem. Mas a mensagem que fica é paciência, calma, tenta entender. Repare, eu trabalho com uma pessoa difícil, entendeu? Trabalho com uma pessoa que não é fácil. Todo mundo conhece aqui, são 25 anos de Gazeta.
2: 25. Doutora, a senhora está contratada, obrigado aí, foi muito bom conhecê-la, gostei da sua, entendeu?
1: Mude a conversa não.
2: Ênfase, a sua empatia com a minha situação, isso tudo será levado em conta. Parabéns aí pelo trabalho. Gente, a gente tá falando de forma descontraída porque o assunto é tenso e, obviamente, não ficaríamos aqui só com o peso, obviamente, da lei. Mas responsabilidades em relação a opiniões, condutas e comportamento no ambiente empresarial é fundamental. Assim como as empresas também devem construir esse relacionamento, obviamente, fazendo treinamentos, conversando, debates, isso também faz parte. Até para falar dessas novas regras. Eu trouxe para cá, para o ambiente virtual, a ideia do WhatsApp, porque muita gente acha que porque é individual e é seu, pode, obviamente, descer a lenha no outro como se nada pudesse interferir. E, às vezes, uma palavra, ela faz toda a diferença. Obrigado mesmo pela sua presença, uma boa semana. Volte aí com outra polêmica dessa, que foi muito legal.
0: Thaís, e agradeço o espaço, Marcos também. De fato, foi uma conversa muito descontraída. E a mensagem que eu quero deixar hoje, tanto para empregados e empregadores, é que a conversa, a participação, o ambiente saudável, sadio, é sempre a melhor opção. A gente consegue realmente fugir de condutas, de comportamentos, de atitudes que possam ferir o outro. E assim, hoje a gente precisa realmente desenvolver um pouco dessa capacidade de se preocupar com o outro, independente da hierarquia, independente da função que ocupa. Hoje a gente precisa desenvolver um pouco do nosso lado mais humano. E assim a gente consegue, quem sabe, evitar tantos conflitos, tantas brigas que podem ocasionar aí problemas, não só trabalhistas, mas cíveis e criminais. Muito obrigada a todos pela atenção e eu espero que tenha uma próxima.
1: Valeu. Vai ter sim.
2: Pode ser que ela crie uma objeção, porque a senhora vai me defender, né? Valeu, bom dia de
1: Gente
2: trabalho,
1: do
2: doutora.
1: Céu,
2: boa
1: como
2: semana.
1: Ele é inconveniente.
2: Boa semana. Conversamos aqui com a advogada Carla Rocha, tá? Fazendo você pensar sobre isso. 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
4: Diego Barone de volta aqui na Rádio Mix com dica de uma série da Netflix que é dos mesmos produtores de Stranger Things. O nome dela é The Burrows, uma mistura de ficção científica com drama, onde o protagonista é Sam, um idoso rabugento que após perder a esposa, vai morar contra a sua vontade numa cidade feita especialmente para quem é aposentado. Um lugar perfeito, revolucionário, onde a pessoa não vai viver os seus últimos anos, e sim começar uma nova vida. Mas tem um mal rondando o lugar. Uma idosa morreu misteriosamente nas mãos de uma criatura e o marido acha que sabe o que é, mas é taxado de louco. Enfim, esses acontecimentos mostrados logo no início do primeiro episódio até conseguem gerar uma curiosidade instantânea. Assim, eu gostei da série porque o roteiro e as ideias foram inspiradas em filmes de ficção científica dos anos 80. Os personagens, apesar de seguirem um modelo padrão de construção, são bem desenvolvidos, muito por causa do elenco extremamente talentoso. Mas a trama demora pra empolgar, tá? O começo é triste, deprimente e meio parado, mas não desista que melhora. A revelação do mistério é interessante e, no fim, todo aquele drama inicial é justificado. A série The Burrows é da Netflix. Me segue no Instagram para mais, @DiegoBaroneNoAr, e lá tem o link para o canal Kryptonita no YouTube, onde eu apresento vários conteúdos desse universo.
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0: 6:50. 6:50. Voltamos a sorrir, Thaís. Estamos no ar. Vamos lá, numa boa.
2: Eu sei que a gente tá no ar.
0: Eita, figura.
2: Eu tô rindo porque eu sou natural.
0: Vai no YouTube. Só vê bastidor quem tá no YouTube. O YouTube é YouTube, né? Avenida Menino Marcelo, Via Expressa. Menino Marcelo, conhecida como Via Expressa, aumentou o fluxo aqui, perto ali do San Nicolas, né? Sempre é uma referência ali o condomínio, sentido Serraria, tá bem movimentado, tá? Pra quem segue nesse momento em direção à região central também. O litoral norte tem agora um trânsito moderado pra quem vem ali pela L101 Norte. Nada que complique a vida, mas já tem um volume maior de veículos também. Se liga se você tem compromissos para não se atrasar. 6:51.
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2: Vamos agora à participação de Mozar Luna, é o Boletim Integração.
3: Bom dia, estamos de volta aqui com o Boletim Integração de hoje. Estamos em São Paulo, aqui no Vila Galé Paulista. Aqui é o fundo como cenário, certo? Mona Lisa, né? A famosa Mona Lisa. Estou na suíte Leonardo da Vinci, aqui no hotel próximo à Avenida Paulista, um hotel referência. Estamos com muitas informações hoje dos municípios alagoanos em São Paulo, mas de olho em Alagoas. E temos hoje informação sobre o Fundo de Participação dos Municípios, que foi depositado nas contas das prefeituras na última segunda-feira, com um aumento expressivo. Temos aqui obras de creche em Delmiro Gouveia. Temos também encontro regional de leite lá em Pão de Açúcar. Temos Pesquisa Nacional de Saúde em Arapiraca. Temos também um trabalho da Prefeitura em busca do selo CISP e também, por final, temos aí muitas informações do cenário político de Alagoas. 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Bem, gente, como disse a vocês, o Fundo de Participação dos Municípios foi depositado nas contas das prefeituras na última segunda-feira. E desta vez, a segunda parcela com um aumento de 21,2% em relação, um aumento, né, em relação à parcela do ano passado, a mesma parcela. Foram depositados nas contas das prefeituras, no total de 13 bilhões de reais. E o crescimento esse ano já é em torno de 243 milhões de reais nas contas das prefeituras. Então o ano está sendo maravilhoso, ele nem terminou e já é superior a 2025. Olha só. Só mais uma informação, o governo federal bateu recorde em arrecadação de impostos, por isso que o FPM está tão bom. Tá? Agora esse dinheiro do imposto tem que se transformar em melhoria para a sociedade, é claro. Né? Bom, e agora vamos a Delmiro Gouveia, no sertão de Alagoas, onde uma obra do governo federal, é por isso que eu disse que o imposto arrecadado está sendo revertido em obras, está construindo uma creche na Vila 25. E a prefeita Ziane Costa foi às redes sociais agradecer ao presidente Lula, isso mesmo, pessoalmente, por ter viabilizado essa importante obra numa comunidade tão carente como é a Vila 25 em Delmiro Gouveia. Eu conheço, pouca gente conhece, mas eu conheço e já merecia muito tempo. Essas creches, gente, vai atender as mães trabalhadoras que não têm onde deixar seus filhos. As creches têm sido um equipamento fundamental para as mães, que são mães e donas de casa e são também chefe de família, né? Muitas mulheres morando sozinhas com seus filhos, criando seus filhos. E por isso a creche é importante para as mulheres trabalhadoras. Parabéns aí à prefeita Ziane Costa, que dá apoio, muito apoio, inclusive à mulher trabalhadora em Delmiro Gouveia. Em Pão de Açúcar acontece no dia 30 desse mês um encontro, certo? de leite do sertão, um grande encontro, uma oportunidade de troca de conhecimento, apresentação de tecnologia e, na verdade, um encontro dos produtores, uma grande confraternização de todos para discutirem, trocar ideias e debaterem também melhorias para o setor. Lembrando que no governo Paulo Dantas, a bacia leiteira recebeu duas indústrias importantes, certo? Para a bacia leiteira, industrializando todos os produtos de origem do leite, tá bom? Bom, em Arapiraca vai começar a pesquisa nacional de saúde, serão pesquisados em todo o Brasil 144 mil pessoas, previamente selecionadas, para ouvir a situação da saúde. E Arapiraca já vai começar essa pesquisa, tá certo? Brevemente. E Arapiraca, também, o prefeito Luciano Barbosa está trabalhando para que o município obtenha o Sistema Brasileiro de Inspeção de Produtos de Origem Animal, SISP, e com isso vai poder viabilizar a comercialização em todo o Brasil os produtos de origem animal e vegetal do município. Isso é um certificado, é uma garantia ao consumidor e também uma valorização do produto do pequeno produtor rural. Hoje, direto de São Paulo, temperatura aqui em torno de 15 graus, direto para o Boletim Integração em Alagoas. Voltamos amanhã.
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0: O governo de Donald Trump concedeu o green card ao ex-deputado Eduardo Bolsonaro. O documento permite que o cidadão estrangeiro viva, trabalhe e estude nos Estados Unidos por tempo indeterminado e sem a necessidade de qualquer autorização especial. Ah, esse documento, gente, só para você ter ideia do nível de importância dele, às vezes tem brasileiros que estão há uma década nos Estados Unidos e, obviamente, para sobreviver, né, sem uma referência política ou até mesmo familiar, como tem o Eduardo, nunca conseguem autorização para trabalhar. E, obviamente, a concessão desse documento, que dá a Bolsonaro uma série de garantias semelhantes às de um cidadão norte-americano, ocorre em um momento especialmente tenso entre Brasil e Estados Unidos, o que demonstra que, politicamente, né, a família Bolsonaro tem, sim, esse amparo ideológico e também de proteção do governo Trump. Na semana passada, o Trump baixou um novo tarifaço contra os produtos do país de 25%. Na primeira medida econômica contra o país lá em 2025, o presidente norte-americano vinculou as tarifas a uma suposta perseguição do Estado brasileiro ao pai de Eduardo, o ex-presidente Jair Bolsonaro. Agora, 6 horas e 58 minutos.
2: 6 horas e 58 e depois de um período de recesso parlamentar, Câmara Municipal de Maceió retoma nesta terça-feira os trabalhos legislativos. A primeira sessão ordinária do segundo semestre está marcada para as 3 horas da tarde de hoje no plenário da Casa de Mário Guimarães. A expectativa é de que os vereadores voltem a discutir projetos de interesse da população, requerimentos, indicações e temas que impactam diretamente o dia a dia dos maceioenses. Essa retomada, ela também marca o início dos debates políticos num semestre que antecede o período eleitoral e promete ser de intensa movimentação. É um momento importante porque na Câmara que passam os projetos que afetam a vida de todos nós, mobilidade urbana, saúde, educação, infraestrutura, fiscalização das ações da prefeitura. E depois do recesso, os vereadores devem retomar as votações que podem, pelo menos essa é a tendência, ter aí um reflexo nas urnas em outubro, porque são pautas que dão respostas às demandas acumuladas da cidade.
0: Olha, Thaís, e você, como mãe, né, que já teve filho em escola particular, não sei se foi o seu caso, eu nunca tive essa condição de antecipar matrícula de um ano para o outro. Pois é, isso agora virou uma tendência. E escolas particulares aqui de Maceió já estão realizando, inclusive, matrículas para o ano que vem. A matrícula antecipada, ela traz alguns benefícios, como descontos, mas é importante ficar atento à assinatura do contrato para evitar, justamente, surpresas no futuro.
2: Tem reportagem? Então vamos seguir aqui. Marcos, só fazendo um adendo a essa informação da matrícula antecipada, já passei por situações em que a família é abordada com a condição de garantia da vaga do aluno que já está matriculado no ano que vem. Ou seja, mãe, garanta a vaga do seu filho pagando a matrícula agora em setembro. Aí você garante, além de garantir, você tem um descontinho também, né? Com esse migué do desconto, Marcos, aí você garante a sua vaga. Aí eu num determinado momento, questionei. Se, peraí, eu sou obrigada a pagar essa matrícula agora? A minha filha corre o risco de ficar sem a vaga no ano que vem?
0: Eu entendi.
2: Entendi. Porque naquele momento a abordagem não foi correta. E aí eu fui buscar uma resposta da direção da escola e a escola informou. Thaís, a Isabela vai ter ali a sua vaga no ano que vem. Mas como a procura sempre é muito grande, a gente precisa também, como corpo diretivo, ter uma noção da demanda de alunos que já fazem parte da instituição que vão seguir conosco no ano que vem para que possamos saber quantas vagas podem ser abertas no ano letivo seguinte. Então essa foi a justificativa da escola, é compreensível, mas isso não pode, do ponto de vista jurídico, não pode ser uma obrigatoriedade.
0: É uma alternativa, né? É aquela história, né? Aquele ditado popular. É a escola querendo contar com o ovo na cloaca.
2: E a vaga do seu filho, detalhe, precisa estar assegurada no
0: claro,
2: ano seguinte.
0: Com certeza.
2: Independente disso.
0: Valeu, Thaís. Ah, tem um VT, na próxima. Quando a gente tiver a oportunidade, a gente coloca no ar, tá? 7:02, vamos para um rápido intervalo. Daqui a pouco a gente volta com a sequência aqui do Jornal da Mix. Logo mais a gente vai ter uma entrevista aqui sobre a questão das barragens, né? Que fazem muita falta aqui em Alagoas e sem elas, pessoas perdem suas casas por conta de enchentes. A gente vai estar falando disso com um pré-candidato a deputado, que é exatamente o jornalista Watson Regis. Ele vai estar falando sobre isso, não está aqui na pauta, mas ele está por aqui, é nosso colega jornalista, falará sobre isso. São 7:02, até já.
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0: 7:04, 7:04, para você que acompanha aqui o Jornal da Mix, olha, tem um registro de acidente, Thaís, ou carro quebrado na leste-oeste, vê se aparece para você também, aqui já tem essa indicação, em princípio não tá afetando o trânsito, mas a gente já chama atenção, porque quando o Google Maps faz esse alerta, é porque de fato deve ter alguma alteração por aí. Aparece pra você, Thaís?
2: Aparece aqui e tá tenso, hein? Tá tenso porque já na avenida na Duval de Góes Monteiro, a situação é bem crítica ali, já passando pelo Ibama. Mas a situação no restante, parece o alerta, mas não tá complicando aqui pelo radar, não, tá? Mas tá bem complicado o trânsito na Duval de Góes Monteiro, já ali a partir do Ibama. E ali o reflexo também para as outras áreas, as outras avenidas da capital. Exemplo da Menino Marcelo com a Avenida Getúlio Vargas, ali a principal da Serraria. Reflexo também no Barro Duro, na Avenida Muniz Falcão. Então, e na Leste-Oeste, com o trânsito aparecendo moderado. Então, não tá, a gente sabe que quando fecha, quando tem registro ali na Leste-Oeste, reverbera na cidade toda, né? Porque é uma avenida ali de escape para quem tá vindo da Fernandes Lima para tentar acessar, e também da Serraria, a parte baixa, tentar acessar a parte baixa, e no contrário também, que tá tentando subir, passa sempre por ali. Agora, Marcos, você consegue ver o sentido aí? Para mim tá aparecendo aqui que começa já quase na curvinha ali de acesso ao terminal rodoviário.
0: É isso mesmo, né? Tem essa indicação e, claro, a gente vai ficar atento em relação a isso, mas já há ali uma mancha vermelha, né, no entorno, que indica que, de algum modo, chama a atenção de quem passa pelo local. Se você quiser contribuir, 981-70-9808. Esse é o Zap Mix para você interagir conosco. 981-70-9808. Chamando sua atenção, Thaís, e a partir de agora, e de todos que nos acompanham, para o movimento Barragens Já, tá? É um movimento pela prevenção aí das enchentes e também pela proteção da população alagoana. Quem está trazendo essa pauta para a discussão política nessa reta final aí do prazo para as convenções partidárias é o jornalista Watson Regis, que, incomodado e, obviamente, por ter a sua trajetória de vida e familiar marcada por enchentes aqui em por morar numa região afetada também por essa condição, ele decidiu pesquisar, estudar e partir também para essa pauta. Sai de trás das câmeras ou, obviamente, do trabalho imparcial dos jornalistas para se posicionar a respeito dessa questão. Primeiro local que ele levantou essa pauta e surpreendeu a todos com a sua pré-candidatura foi no Canhão Podcast, que é apresentado pelo jornalista Viderlan Araújo. Watson, depois de, obviamente, essa mobilização e, naturalmente, você incluir essa pauta no processo eleitoral deste ano, o que repercutiu a partir da sua ida no Canhão, a sua fala no seu portal, você que também interfere aí no cenário político por meio dos seus textos, a partir do momento que você se apresentou com essa pauta? Bom dia.
2: Bom dia, Watson, bem-vindo.
9: Bom dia, Marcos, bom dia, Thaís, bom dia a todos. Primeiro, é uma satisfação estar aqui, né? Foi aqui onde eu comecei no jornalismo como estagiário, Thaís, em 95. Eu sou da turma do Marcos, que a gente chamava de Chola.
0: Não, ainda chama.
2: É Marcos Chola.
0: Ainda não consegui comprar todos para parar com isso.
9: Nós começamos na mesma turma juntos em 94 e saímos na mesma turma juntos em 99. Né?
0: Isso.
9: E aí, comecei aqui como estagiário e foi aqui onde eu dei meus primeiros passos no jornalismo e fui muito feliz, graças a Deus. Bem, essa pauta é uma pauta muito antiga, a pauta das enchentes. E nós não estamos falando em apenas barragens, Thaís. Porque é o seguinte, a barragem é uma obra de infraestrutura, mas para segurar a barragem, quem é que vem? A água. O sertão de Alagoas, neste momento, parte dele, nós estamos no inverno, ele está em estado de atenção pela seca.
0: Uhum.
9: Você imagine, o sertão, no inverno, nós estamos no inverno, parte dele está em atenção por conta da seca. Mas durante o inverno, na região da Zona da Mata, do Vale do Paraíba, na região norte, no inverno é uma preocupação para milhares de famílias com as enchentes seguidas. Só de grandes enchentes são 9. Ok? 14, 41, 69, 88, 89... 2000, 2010, 2022.
0: Então só você vivenciou 8?
9: 8.
0: Não é? 8 enchentes.
2: É. Sou de 7. Watson, a gente vive um mês de julho com o menor volume acumulado de chuva dos últimos anos. Apesar de toda a tendência, por influência do El Niño, por influência ali das mudanças climáticas, para que a gente tenha esse volume de chuva ainda por vir. Essa é uma preocupação? Ainda, qual seria o momento ideal para estartar, ou em que momento nós estamos a partir dessa mobilização do Barragem Já?
9: Então, neste inverno, no Nordeste, vamos falar aqui da região Nordeste, houve enchentes no Rio Grande do Norte, houve enchentes na Paraíba, houve enchentes em Pernambuco, houve enchente em Sergipe e aqui apenas a cidade de Colônia Leopoldina teve uma pequena enchente. Uhum. Ou seja, neste ano, você tem razão, em Alagoas e nessa região da Mata Sul de Pernambuco, porque o que é que preocupa Alagoas? Não é quando chove no Recife. Preocupa Alagoas quando chove na região da Mata Sul, Garanhuns, aquela região para lá. Tá?
0: Então, por gravidade?
9: Por gravidade, porque os estudos mostram que a cidade de São José da Laje, que é a primeira que recebe as águas do Rio Canhoto, né, que migra com o rio Mundaú, que nasce em Garanhuns, Mundaú. São José da Laje está, da primeira nascente lá do rio, a 1.100 e alguma coisa, 1.114 metros, mais ou menos assim. Você sabe o que é? 1.000 metros abaixo de água vindo. É por isso que em 69, e em todas as enchentes, São José da Laje é a primeira cidade a ser castigada.
0: A marca da cidade está associada a uma grande enchente que até hoje não se sabe quantas vítimas existiram. Né?
9: Falam mais de 2.000 pessoas, mas entenda.
0: Era um tempo de festa, ninguém nem pode nem calcular.
9: Toda enchente que tem em Alagoas, da região da Mata Sul de Pernambuco, toda ela atinge a Laje. O que é que aconteceu na Laje? A construção de conjuntos habitacionais. O que é que aconteceu em União? União foi uma cidade que teve a rua Jatobá e a rua da Ponte lá embaixo, totalmente devastada. A rua foi... Não existe mais rua.
0: Uhum.
9: Branquinha teve que mudar, a parte de Branquinha hoje é no alto da cidade, devastada. Murici, se você for na Rua do Comércio hoje, dia 21 de julho, se você for na antiga Rua do Comércio, em Murici, ou na Rua Floriano Peixoto, que era onde a minha família morava, mas temos casa lá, não existe na Rua Floriano Peixoto, parte da sua família de lá de Murici, né, Thaís?
2: Eu conheço muita gente e tenho parentes mais distantes também de lá.
9: Se você for hoje, Marcos, Thaís e todo mundo aqui, a Murici, na antiga Rua do Comércio, onde tinha todo o comércio, onde tinha os bancos, onde tinha a loteria, nenhum morador de 2010 mora na rua, que está habitada, viu, tio? A rua está habitada, é porque nenhum morador ficou. Se você for na Rua 7 de Setembro, que é a rua que fica vizinho à igreja matriz da cidade, Nossa Senhora das Graças, estou falando só de Murici, que é onde eu tenho mais raiz. Se você for a Murici, na Rua 7 de Setembro, é a rua que só tem uma única casa, tio, do juiz...
0: Do que sobrou, né?
9: Do que sobrou, do juiz Diógenes Tenório, com o advogado Diógenes Tenório Filho. A outra casa que tem é a igreja. Ou seja, eu estou falando no centro da cidade. Então, a cidade cresceu, o município se desenvolveu através das enchentes. É aí onde se fala muito da questão da indústria da seca e da indústria das enchentes.
0: Teve uma declaração sua que eu acompanhei e tive que rever para estudar para essa entrevista, até para a gente ser objetivo e você ter a oportunidade de mostrar por que a sua indignação o leva a uma movimentação política. De que, pelos seus cálculos, diante do que já foi gasto para reconstruir cidades e áreas urbanas destas próprias cidades, daria para ter, obviamente, tido medidas preventivas com a construção das próprias barragens, né?
9: Claro, porque a gente não está aqui discutindo o que é mais importante, se é infraestrutura ou se são as barragens. Cada um tem a sua importância. E aí eu citei o caso da Ponte Penedo-Neópolis. Ela é importante? Demais. Para a mobilidade e para o turismo naquela região. Demais. A questão do anel viário aqui do Satuba-Pilar é importante? Demais. Para a mobilidade? Demais. É importante a duplicação de Messias a Murici? É muito importante. Já não é demais, é muito importante. Que leva uma cidade a outra.
0: Reduz o tempo, facilita a logística.
9: Só que com o dinheiro da duplicação de Messias a Murici, você faria pelo menos 4 barragens. Porque a principal barragem é a barragem do Rio Canhoto, lá entre Rocha Cavalcante e São José da Laje. Essa é que
0: seria
9: é
0: a primeira contenção.
9: É porque, como nós falamos antes, é a cidade que recebe o primeiro impacto. As demais são barragens menores. Então, a barragem maior é a barragem lá em Quebrangulo, que é a primeira cidade do Rio Paraíba do Meio, em Alagoas.
2: Mas, Watson, barragens sozinhas resolvem o problema? Garantem, digamos, essa camada de proteção dessa água toda que pode voltar a passar por cidades alagoanas? Ou precisam vir acompanhadas de outras ações, como drenagens urbanas, ações de infraestrutura mesmo localizadas?
9: Pergunta perfeita. Vamos lá. A barragem ela é tão simples de fazer, simples no sentido de construção, que ela não precisa ter muro nem do lado direito, nem do lado esquerdo. E você escava, que é para ela ter profundidade.
0: Às vezes a própria geografia ajuda, né?
9: Exatamente. Então, o que é que ela é muito forte? Ela é muito forte naquele muro final, que passa ali dois carros tranquilos. Veja a largura do muro. Então, as pessoas confundem as barragens de contenção de enchentes com as barragens que chamam barramentos, que é para fazer irrigação. Essas são secundárias, ali é para irrigar. Mas em Alagoas, o engenheiro Alex Gama, ele desenvolveu um programa chamado Proidro. Com as barragens de contenção de enchentes, através do Proidro, os municípios instalam e você garante irrigação para a agricultura familiar de praticamente todo o estado de Alagoas.
0: Alex Gama, inclusive, que por conta desse conhecimento dele, Thaís, ele é convidado para participar de palestras e como ele se pós-graduou, né, também nessa pauta, ele que é nosso contemporâneo de faculdade, é ouvido mais fora do estado do que por aqui, né?
9: Então o cara tem um projeto, assim como o Wellington Lou, um engenheiro do Canal do Sertão, que é um cara que fala muitos idiomas, estudou nas melhores universidades do mundo, tem obras em boa parte do Brasil, o cara está vendo há mais de 3 décadas o Canal do Sertão dele funcionar muito bem em Delmiro Gouveia, por exemplo, que virou um cinturão verde, ou seja, no Alto Sertão de Alagoas, Delmiro Gouveia é um case de sucesso em termos de irrigação com água do Velho Chico, que só chegou em 34 anos até a metade do seu percurso. Quer dizer, Alagoas duplicou rodovias, Alagoas construiu novas rodovias, mas não consegue construir o córrego do rio para onde passa a água. Mas deixa eu falar uma coisa para vocês, que é o que mais...
2: E a gente vê esse retrato em todas as cidades, é impressionante. Algumas cidades ainda têm ali, né, um meio fio na margem do rio, mas a maioria das cidades é exemplo da própria Atalaia mesmo. Você não vê?
9: Não, mas vamos lá. Se você pegar 9 rios em Alagoas, Marcos...
0: Deixa eu falar aqui rapidinho, porque tem algumas pessoas que pegaram a entrevista pelo meio do caminho e a gente tem que fazer essa identificação. A gente está aqui com o jornalista Watson Regis e a nossa reflexão é a questão da falta de barragens em Alagoas. Ele que está liderando nesse processo político o movimento Barragem Já. Por favor.
9: Vamos lá. A diferença é simples. A rodovia, ela transporta a riqueza. A água, ela produz a riqueza. Mas vamos lá. Se você pegar 9 rios, eu esqueço o Velho Chico. Okay? O Velho Chico tem 254 quilômetros de extensão, passa por 11 municípios. Vamos pegar 9 rios. Água do Rio Mundaú, que nasce em Garanhuns, mas da Laje para Maceió tem 141 quilômetros. Água do Rio Mundaú, que durante muitos anos provocou tragédias, ela é aproveitada para quê? Para irrigação. Em lugar nenhum ela tem uma parada, ela tem uma utilidade. Se você pegar o Rio Paraíba do Meio, a partir de Quebra-Angulo para Maceió, até o Pilar, tem 122 quilômetros. Onde é que essa água é utilizada para quê? Absolutamente nada. Uhum. Você pega o rio Camaragibe, que não nasceu em Matriz.
2: A gente está vendo essa imagem aqui, quem está no YouTube consegue localizar.
9: Barragem de Eduardo Campos, na cidade de Palmares. Aí é o distrito de Cerro Azul. Veja que coisa maravilhosa. Você pode ver que nas laterais não tem nada.
0: É a própria geografia.
9: A geografia, olha o volume de água.
0: Olha, geografia não, topografia.
9: Mas veja só, com a geografia, né? Mas veja só, isso, o Eduardo Campos, eu tive lá, eu chego a me arrepio porque...
0: Você foi conhecer, né?
9: Porque veja só, para mim é muito difícil, porque a minha mãe não consegue voltar para casa. Mas vamos falar
2: ela
9: assim...
2: Ela reduz a intensidade.
9: Você não tem noção daquela vazão que apareceu ali. Aquilo ali, entre 30 pessoas de nós aqui, gente, é muito grande. Entenda. Aí eu fui entrevistar o pessoal que está aí, tá na página do arroba Barragens Já. Eu fui a Cerro Azul e fui falar com os moradores. Quando eu falo isso, dá vontade de chorar, mas é porque é muito difícil. Aí eu conversei com os moradores, está gravado isso. Ele disse assim, amigo, Lula teve aqui, Lula presidente, em 2010 com o seu Eduardo Campos. Aí o Lula disse, falamos no meio da canela. Aí eu disse assim, está gravado isso, eu vou mostrar. Eu digo, mas o Lula foi para lá, para Alagoas e sobrevoou lá, amigo. A minha cidade, inclusive, Rio Lago, de helicóptero. Ele disse, por que o político não mandou ele descer? Escuta só, o matuto lá. Aí saiu o senhor Eduardo Campos e disse, Lula, vamos fazer. 2010. Em 2012, já estavam construindo essa obra. Uhum. Em 2014, o Eduardo faleceu no avião. Acidente. A obra ficou paralisada. Depois a obra voltou, em 2017 a obra está aí. E nesse trecho que está na rede social do Barra Janjá, o morador, que é o líder de lá, ao lado de mais dois moradores, um deles tinha 79 anos morando lá, ele diz assim: se não tivesse esta barragem, já tinha tido pelo menos mais 4 tragédias em Palmares. Os caras moram... Havia uma casa ali, ó.
0: Pertinho.
9: A casa está a 20 metros da barragem. É. 20 metros. Eu perguntei, não tem medo não? Eu disse, não. O engenheiro disse que ia levar 2 anos para subir. Ela subiu em 4 dias. Está gravado isso. No máximo. Será que ia dar uma tragédia de novo? Aí eu fui agora recentemente, que até que já publiquei essa, tem duas que eu não publiquei ainda. Já publiquei a de Panelas 2, em Cupira. O Cícero falando, Marcos. Isso gera emprego. Isso ajuda a agricultura. Porque essa água barrada,
0: claro,
9: aí eles usam para a agricultura.
0: É, cria alternativas.
9: Piscicultura. É o que você falou. Então, a questão da barragem é para salvaguardar a vida das famílias.
0: E gera renda e aí, desenvolvimento.
9: Vamos lá. Primeira questão é você salvar vidas, né? Primeira coisa. A casinha ali, tá vendo a casinha ali, Thaís?
2: Ele bem mora, próxima, mora, né? Pessoa, quem está no YouTube está acompanhando, mora, tá,
9: pessoas,
2: gente?
9: No Mix Maceió FM. Será que você é seguro? Onde é que a família está morando ali?
2: Agora imagina, eu estou aqui viajando nessas imagens, Watson, porque imagina se não tivesse essa barragem aí, o volume de água que estaria descendo perto dessa casa, se não já tivesse...
9: Aqui é uma pessoa aqui em cima.
2: Imagina, né?
9: São pessoas que eles passam fazendo coisa. Então veja só, aí eu fui falar com o Cícero. Aí o Cícero disse assim: mas a culpa também não só é dos políticos, não. Também é das pessoas. O Cícero, ele tem razão porque não sabe o que diz. Veja só, com toda a humildade dele, ele nasce, tem 50 anos, morando no mesmo lugar. Ele viu a tragédia passar lá e agora está vendo a prosperidade passando com a água. Porque ele tem agricultura do lado dele e tem animais do lado dele, que tinha medo de ter. Mas as pessoas, como Alagoas, por que eu disse que ele não sabe o que está dizendo? Porque muita gente não sabe o que é isso aí, a importância disso. Da barragem. Muita gente tem medo da barragem, quem não sabe? O que é que aconteceu nessa enchente que deu em Goiânia, em Pernambuco agora? As pessoas, a barragem estourou, não teve nada de barragem que estourou. Entendeu, tio? Tem uma obra lá que estava em andamento e viu o volume de água muito. Aquela que foi pela BR lá. A água invadiu a BR, a barragem estourou, a barragem estourou. Entendeu? O prefeito de Correntes, de Goiânia, em Pernambuco, foi cobrar a governadora Raquel Lira. Ela disse: calma, a daqui já está no novo pacote. Então, Pernambuco tem 6 barragens, estou falando de 2010 para cá, esqueça o passado, quer dizer, esqueça não, vamos lembrar que Pernambuco tem mais,
0: é.
9: Mas de 2010 para cá são 6 barragens licitadas, 3 concluídas, ok? Em Palmares, em São Benedito do Sul e em Lagoa dos Gatos, e 3 em obras, 2 em processo avançado, que é na cidade de Moreno, eu também fui lá, também registrei. Está na barragem já, e a outra na cidade de Lagoa dos Gatos, que também está pronta, de Engenho Pereira, que também fui lá. E a barragem da cidade de Barra de Guarabira, que é uma cidade também que sofre com muita enchente. A obra começou e parou, mas a governadora acabou de dar ordem de serviço para começar de novo.
0: Agora, Watson, é claro que você demonstra um conhecimento técnico, né, fruto do sofrimento e, obviamente, das marcas que essas enchentes deixaram na sua vida e da dos seus amigos de infância e, obviamente, familiares. É, agora, desde que você trabalha essa pauta como jornalista até você agora ir para uma disputa eleitoral para manter essa pauta, a única pauta do Watson, gente, está sendo essa, para provocar discussão política. Nenhuma liderança política de Alagoas se interessou por essa pauta?
9: Sim. O Arthur Lira ontem, eu tenho que fazer esse
0: registro. Não, até agora, ninguém. Então, depois da sua provocação, que você sai da sua zona de conforto, deputada, e vai para a disputa, apareceu agora...
9: A deputada Fátima Canuto.
0: Estadual.
9: Eu procurei, Thaís, quem você imaginar da política que podia resolver? Quem? Todos. Estamos resolvendo, estamos resolvendo. Aquela coisa, pensando que eu sou um eleitor comum, que o cara engana com 100 reais.
0: Uhum.
9: Essa é a diferença. Aí eu esperei. Eu digo, só posso começar com isso sem parar quando eu entender que o momento é aquele, time. E agora nós temos, chego já aí. Mas, respondendo a sua pergunta, Fátima Canuto e Arthur Lira. Tá? Chego já lá. Eu digo, só começo esse negócio para não parar quando houver uma disputa para o governo. E agora nós temos uma disputa para o governo. Entre 2 principais candidatos, lembrando que tem a Lenilda também como pré-candidata ao governo. E nós temos um clássico para o Senado, com pelo menos 4 candidatos disputando. Então, Mas nós temos Alagoas, dizem que Alagoas é um estado pequeno. É pequeno, mas para a agricultura familiar, ele é gigante, porque nós temos a maioria das terras improdutivas.
2: Watson, a gente gostaria de levar essa discussão aqui por mais umas 2 horas, no mínimo. Eu já deixo aqui o convite para que a gente possa estender essa conversa junto com a produção, para que você volte e a gente fale. Mas antes de encerrar, eu queria que você falasse como é que a sociedade pode participar desse programa do Barragem Já. Haverá abaixo assinado, audiências públicas, sim, encontro nos municípios. Qual o canal para adesão, sim, da população? Deixa essa mensagem para que a gente possa finalizar com um serviço para todos sobre o assunto.
9: Primeiro, eu poderia ter feito esse movimento fechando rodovias, queimando pneus para chamar a atenção. Concorda? É muito fácil.
0: O meio ambiente agradece por você não ter feito.
9: Não fiz isso. Então, aí eu fiz o meu primeiro passo, Thaís, que foi buscar na conscientização dos políticos a importância. Não consegui. Fátima Canuto e agora o Arthur Lira, que aí eu sei que agora resolve. Ponto. Depois eu disse assim, não, agora eu vou à imprensa. Eu vou começar a divulgar e vou dizer que fui procurar todos vocês. Quem disser sim, sim. Quem disser não, não. Ponto. E o terceiro ponto é a gente levar essa discussão para os municípios. Mas eu vou levar 2 moradores de 20 municípios que sofrem com enchentes no ônibus para conhecer as barragens prontas e as barragens em obras. Para quê? Para que eles testemunhem em suas cidades o que estão ouvindo dos moradores onde tem barragens prontas e o que eles digam lá que está vendo que tem barragens sendo concluídas. Lembrando, barragem não é apenas a contenção da água. Ela é a retenção da água para salvar vidas e o aproveitamento da água para a torneira, para os animais e para os homens do campo, e homens e mulheres do campo.
0: Para a agricultura. Para a agricultura. Você é pré-candidato por qual partido e vai disputar qual cargo eletivo?
9: Vamos lá. Por que é que eu sou pré-candidato a deputado estadual pelo Solidariedade? Eu nunca me candidatei nem a síndico de prédio. É porque eu disse, eu fui pré-candidato, me lancei antes disso, para dizer assim, peraí, eu só tenho a deputada Fátima Canuto, que começou e não conseguiu terminar. Eu vou ficar lá igual aquele cara lá. E as barragens? Graças a Deus, não vai ser mais preciso. Porque eu confio no poder de entrega do Arthur Lira, como confio no poder de entrega do Renan Filho. Para esse item, barragens, Renan Filho nota 0. Ok? Um bom governador. Para o item barragens, 0. A água passa na porta da frente e do quintal da casa dele. Para o senador Renan Calheiro, nota 0,0000. Porque esse é o mega poderoso e eu falei com ele várias vezes. Tenho dificuldade de falar com ele, mas falei com ele. Para você, Renan, nota 000. Para você, Renan Filho, nota 000. E para todos, 0. 00 porque a água passa na frente da casa dele e na porta do quintal da casa dele.
0: Uhum.
9: E eu, ninguém mais viu da política do que eles.
0: E você mantém sua pré-candidatura?
9: Não, mantenho, claro. O projeto não vai morrer.
0: Não vai morrer.
9: Eu tenho outros projetos importantes, mas a prioridade é essa defesa das barragens. E eu vou mostrar que não é possível, não, Thaís. É real. Em Pernambuco é real, na Paraíba é real, no Rio Grande do Norte é real, no Ceará é real, em Alagoas tem que ser real.
0: Para finalizar, como é o nome da sua mãe?
9: Marli.
0: Dona Marli, beijo para a senhora. Beijo para a senhora. O Watson faltava muito na aula, mas a cabeça dele estava além do futuro e é por isso que ele está aí sobrevivendo no jornalismo e agora faz jornalismo político e agora está pautando a política do estado de Alagoas. Watson, sucesso na caminhada.
9: Os alagoanos vão conhecer,
0: prazer revê-lo.
9: As barragens, vão conhecer, saúde. Vão poder testemunhar para os seus munícipes.
0: Eu quero pescar na barragem. Pra gente, vamos combinar uma pescaria,
9: amém,
0: na barragem.
9: Obrigado.
0: Até a próxima. Vamos para um rápido intervalo. Thaís tem um recado.
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10: Pergunta do Gustavo, de São Paulo. Dudá, eu sou motorista de aplicativo. O carro alugado tá caro demais e fui ver de financiar um usado. Mas pediram 40% de juros ao ano. Vale a pena assumir essa bucha pra ter algo que é meu? Ou o aluguel ainda é um mal menor?
11: Gustavo, quem segue meu canal sabe que eu raramente sou a favor de aluguel de qualquer coisa. Porque no aluguel você fica pagando por um tempão por um negócio que nunca vai ser seu. No seu caso, se você puder financiar um carro, vale mais a pena. Tem vários vídeos lá no meu canal com todos os cálculos mostrando como até pra quem trabalha como motorista de aplicativo, vale mais a pena financiar seu carro do que ficar alugando, porque o aluguel de um carro já é caro. E se você usa o carro pra trabalhar, aumenta mais ainda. O problema é que no seu caso a loja tá enfiando a faca nos juros do financiamento, tá? Hoje os juros de um financiamento de carro estão na faixa de 26, 28% ao ano. Então, você tem que ver se essa loja cobra valores abusivos mesmo, ou se é porque o seu score tá muito baixo. Quando o nosso score tá baixo, os bancos acabam aumentando os juros por não terem certeza se você vai pagar direitinho as parcelas ou não. Então, pesquisa melhor, vê como ficaria o financiamento em outras lojas e vê como é que tá o seu score, tá? Se tiver vermelho, tenta melhorar isso e, enquanto isso, dá uma olhada no preço de outros carros, em outras locadoras, para ver se consegue um aluguel mais barato até liberarem o seu financiamento.
12: Se você tiver alguma dúvida, manda uma mensagem pra gente no WhatsApp da Mix, 11 98340 8000, e me segue nas redes sociais Primo Pobre no YouTube e arroba Eduardo Fieldberg no Instagram.
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0: Aí, pra você que tá acompanhando o nosso programa, o Fernandes Lima tá daquele jeito, toda regatiana, pelo menos no Google Maps, né? Tá vermelhinha, é o congestionamento, né? Que você tá seguindo aí com os filhos pra escola, né? Lembrando que essa semana vai ter mais ingressos, tá? De quinta pra sexta, a gente já vai fazer la promozione para você ir pro cinema com seus filhos. Os pequenos estão ligados também no Jornal da Mix. Via Expressa, ah, meu Deus, olha, do San Nicolas até... O cruzamento, como diria vovó, o entroncamento com o Barro Duro, Thaís, tá tudo congestionado, hein? O encontro do Barro Duro.
2: Ali da Assis Chateaubriand, que eu vou pedir até pro Rafa jogar no ar, o trânsito tá uma loucura, meu amigo. Ali perto do Buraco da Bruxa.
0: Eu conheço isso não, minha filha.
2: Sabe sim onde é o Buraco da Bruxa. Você sabe sim. Não venha com esse migué pra cima de mim.
0: Ah, onde teve um acidente. O Kelton tá dizendo que teve um acidente.
2: Avenida Assis Chateaubriand, agora mesmo.
0: Ah, rapaz, Buraco da Bruxa é o bar. Ah,
2: é lógico, meu amigo. É ponto de referência.
0: No passado, meu Deus, me ajuda. Quando eu curtia filme de terror, passei por lá.
2: Ô, Kelton, me ajuda. Ele não quer ser o antigo.
0: Halloween.
2: Cadê a imagem, Rafa? Joga aí, olha aí, ó. Como é que tá o trânsito?
0: Caramba, acidente de moto, né? A moto tá enganchada no carro. Nunca vi uma cena como essa. O motociclista veio na traseira da caminhonete.
2: Se enganchou.
0: Ficou enganchado. Impressionante.
2: E aí para tudo, né? Para tudo. É bem antes do posto ali, do posto BR, antes do Buraco da Bruxa, ou bem na reta do Buraco da Bruxa, que é um botequinho muito famoso ali naquela região. Pessoas da época do Marcos Rodrigues conhecem bem.
0: Não, né? Vamos falar aqui também.
2: Eu não posso perder a oportunidade.
0: Vamos falar aqui,
2: né,
0: também em relação a. Politicamente correto, é o orifício da bruxa, é. Não é mais buraco da bruxa. Foi muito agressiva, né? Mas tudo bem.
2: É o nome do negócio.
0: Ó, eu falei há pouco sobre a movimentação que está tendo aqui em Alagoas para as escolas que estão naturalmente proporcionando aí a possibilidade de matrícula antecipada. Com descontos, né? Mas obviamente tem detalhes que precisam ser observados, principalmente no contrato, para que você não venha a ter surpresas aí desagradáveis. A reportagem trará todos os detalhes.
3: O segundo semestre letivo ainda está no começo, mas em algumas escolas particulares de Maceió, o olhar já está voltado para 2027. As matrículas e rematrículas foram antecipadas e pais e responsáveis já começaram a garantir as vagas dos filhos para o próximo ano letivo. Neste colégio, localizado no bairro do Farol, mais de 2.500 alunos cursam do ensino fundamental ao ensino médio. A abertura antecipada do período de matrículas ajuda no planejamento da instituição e também oferece mais tempo para que as famílias possam se organizar.
4: O objetivo principal é oferecer às famílias o conhecimento das instituições. No nosso caso, a gente oferece momentos para que as famílias conheçam então a nossa proposta pedagógica, não é? E a estrutura, né? Corpo docente, equipe pedagógica, são esses os itens que as famílias normalmente procuram.
3: Depois da visita e da escolha da instituição, a matrícula pode ser feita de forma totalmente online, o que torna o processo mais rápido e prático.
4: Normalmente, para matrícula nova, as famílias passam, né, por um processo de admissão. Então agora no dia 25, sábado pela manhã, a gente já vai ter uma primeira rodada que acontece então da educação infantil até o ensino médio. A gente vai desde vivência coletiva até prova diagnóstica de língua portuguesa e matemática.
3: Nesta outra instituição de ensino no bairro da Jatiúca, cerca de 2 mil alunos estão matriculados. A cada ano, em média, 300 novos estudantes passam a fazer parte da comunidade escolar. A expectativa é que a abertura antecipada das matrículas ajude a organizar esse processo e ofereça mais tranquilidade às famílias.
5: A gente gosta de trabalhar com a qualidade, principalmente em sala de aula, então a gente com isso aí se organiza bastante para evitar um overbook de aluno em alguma sala. Pode aparecer para muito pai.

0: cancelamento devem estar claras para evitar futuros problemas.
1: A gente está tratando com quase 6 meses de antecedência dessa nova matrícula. Então você tem tempo de ler com calma. Se você acha que a informação não está clara, é um dos direitos basilares do Código de Defesa do Consumidor. Informação clara. Então procura o colégio, procura essa instituição. Olha, não entendi essas cláusulas. Me explica melhor. Coloque em termos que eu, cidadão comum, consiga entender ao invés de termos técnicos, como muitas vezes a gente se depara nesses contratos. E aí sim, com tudo analisado, com calma, ver se vale a pena ou não já antecipar essa pré-matrícula.
0: O advogado explica o que as instituições de ensino podem exigir e o que não é permitido durante o período de matrículas e rematrículas.
1: A pré-matrícula ou taxa de reserva de matrícula é legal. Não existe nenhuma ilegalidade quanto a isso. O que existe que é considerado abusivo é quando os colégios, quando essas instituições, não fazem a diluição dessa taxa nas mensalidades do ano seguinte. Ela tem que compor o valor dessa anuidade. Então, quando o colégio simplesmente cobra para a reserva e não dilui, aí sim a gente está diante de uma abusividade, de uma oferta abusiva, e o consumidor tem direito, sim, a reaver esses valores.
0: Ler o contrato com calma e tirar todas as dúvidas antes da assinatura é a melhor forma de garantir segurança para a família e evitar surpresas no futuro.
1: Leia com calma. Se você tiver dúvida, o PROCON de Alagoas está aí para te esclarecer. A OAB Consumidor está aqui, tem Jacarecica, tem no centro também. A gente tenta esclarecer na medida do possível. Se você tem um advogado conhecido, liga para ele, passa o contrato, pede para ele dar uma olhada com você e você vai ter, assim, garantido a melhor prestação possível.
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3: Muito bem, informações direto de Brasília para você dentro da nossa programação.
2: Direto de Brasília.
3: Olha aqui o que é que foi descoberto. O empresário Sandro Cagliari, dono da Aposte Fácil, licenciada pela Loterge para operar apostas no Rio de Janeiro, foi alvo da Polícia Civil de São Paulo em maio deste ano por integrar um esquema bilionário de exploração ilegal de apostas e também lavagem de dinheiro. Sabe de quem? Sabe de quem? Do PCC. Que bronca, hein? A Aposta Fácil opera na Loterge aí desde 2024, na modalidade de cota fixa, ou seja, quando o apostador sabe exatamente qual é o multiplicador do prêmio no momento em que faz a aposta. Então é mais um caso de lavagem de grana que foi descoberto aqui também pela polícia, né? 7h41.
4: E a situação tá tensa, hein? Pra quem tá no sentido Maceió Marechal, ali na Avenida Assis Chateaubriand, tá? A repercussão agora na TV Gazeta, direto do Bom Dia Alagoas. Então, a gente acompanha aqui as imagens do alto, também ligadinhos na tela da TV Gazeta, mostrando como tá a situação. A caminhonete envolvida nesse acidente com uma motocicleta.
3: Acaba afetando a mão de quem chega à cidade.
4: Todo mundo.
3: Quem chega à cidade é o volume maior. Consequentemente, as pessoas já reduzem a velocidade e com essa redução, olha lá, todo mundo quer ver o acidente, né?
4: A gente tem agora, Kel? Então vamos lá.
5: Exatamente, tem somente essa faixa disponível. E reforçando que o motociclista sofreu escoriações leves, o motorista da caminhonete está no local aí prestando todo apoio junto com as equipes do SAMU, não deixou o local hora nenhuma e, claro, só registrando aí o que de fato aconteceu.
6: Agora a gente volta para o esporte.
4: Pois é, essa é a situação.
3: O motociclista está consciente, conversando com os técnicos do SAMU, né? Os atendentes do SAMU ali, olha lá, ali é o motociclista, né? Conversando lá com o pessoal do SAMU.
4: É 742. Isso, evitar aquela região, já tem muito condutor também pegando a Siqueira Campos para fugir desse engarrafamento. Então, para quem está seguindo, obviamente, para o Pontal da Barra, para o Marechal Deodoro, tentando chegar à ponte de Valdo Suruagi. Trânsito realmente muito complicado ali naquela região agora em função desse acidente. Acreditamos que em pouco tempo deve normalizar. 7h43, atenção para uma novidade na área da saúde, porque idosos poderão receber atendimento do Sistema Único de Saúde dentro de casa. O Ministério da Saúde lançou um programa que amplia a assistência domiciliar para pessoas com 60 anos ou mais que tenham dificuldade de locomoção ou apresentem condições de saúde que permitam o

0: acompanhamento fora do ambiente hospitalar. Esse atendimento, ele pode incluir consulta médica, visita de enfermeiro, acompanhamento também de outros profissionais da equipe multiprofissional, além do monitoramento de pacientes com doenças crônicas em recuperação ou que necessitem de cuidados ali contínuos. Mas é importante destacar que o benefício, ele não será automático. As pessoas pensam, ah, tem uma mudança, pô, já tem um direito. Não, o que é que está acontecendo? Já vai entrando na justiça para reivindicar o direito. Espera aí, gente. O paciente precisa atender aos critérios definidos, estabelecidos pelo SUS e ser avaliado pela equipe de saúde da rede pública. Nada é sem burocracia. Tem que ter uma burocraciazinha, principalmente quando se refere à saúde. Mas é algo que é necessário, porque imagina deslocar tantos profissionais para atendimento domiciliar e quem realmente precisa ficar de escanteio. Então essa é uma forma também de assegurar que o atendimento chegue a realmente quem está precisando, que não tem condição de se locomover. Iniciativa importantíssima. 7h44. A gente tem um recadinho, vamos fazer um rápido intervalo, hein? Segura aí.
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3: Diego Barone por aqui, indicando agora uma série que me empolgou demais, chamada Citadel, do Prime Video. Uma mistura de Missão Impossível com James Bond, que acaba de ganhar a sua segunda temporada. Na trama, dois agentes, o Mason e a Nadia, que fazem parte dessa agência de espionagem chamada Citadel, que tem como diferencial ser independente, são traídos durante uma missão e isso leva ao fim da agência. Aliás, o início da série é de enlouquecer o suficiente para você querer continuar. 8 anos se passam e o Mason sobreviveu, mas perdeu a memória e construiu uma nova vida até ser contatado pelo líder da Citadel, porque existe uma ameaça global prestes a acontecer. A Nadia também sobreviveu e a relação dela com o Mason é o que move o roteiro de uma primeira temporada incrível em todos os sentidos. Ação, suspense, emoção e cheia de surpresas. E falando em ser surpreendido, o que dizer da segunda temporada, hein? Esses caras elevaram o nível. Além da presença do ator brasileiro Gabriel Leone brilhando como um vilão que quer usar satélites como armas, tem uma tecnologia de controle mental capaz de transformar qualquer um em um criminoso. E a carga dramática dessa nova temporada é ainda mais forte. Então prepare-se. Eu recomendo e muito a série Citadel do Prime Video. Me segue no Instagram para mais, @DiegoBaroneNoAr. E lá tem o link para o canal Kryptonita no YouTube, onde eu apresento vários conteúdos desse universo.
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1: Trânsito. 7h48. A caminhonete envolvida no acidente na Assis Chateaubriand tá no local porque eu acho que o motorista quer alguma coisa de seguro, né? E aí tá esperando lá. Acho que seja isso, tá? Mas o CDB já tá se resolvendo. A moto foi retirada. Ela tava enganchada na traseira da caminhonete. E agora o próprio motociclista está bem, está consciente, só danos materiais.
0: Mas não existe isso, né? Tem que tirar uma fotografia, faz um vídeo e tira o carro ali.
1: Mas às vezes é um profissional que está a serviço de alguém, o carro não é dele, e aí tem o problema, né?
0: Mas como fica, é que ele a informação, vai? Né?
1: Até para preservar o emprego, né? Então às vezes é isso, Thaís, eu não faço nem pré-julgamento.
0: Mas fica a informação. Acidente de trânsito sem vítima, tem que tirar o veículo da via para desbloquear a via. Isso é norma de trânsito, gente.
1: Você vai ter que fazer, se lançar pré-candidato.
0: Não, tô fora.
1: Tira o carro da via já, porque todo mundo fica lá. Eu já passei por isso, sei como é. Você fica com o, né?
0: Ele gosta, né,
1: com gente? Com tudo na mão.
0: Eu já tô acostumada.
1: Na hora que você bate...
0: A galera que
1: você
0: tá no
1: YouTube.
0: Você não
1: bate carro. Quem bate aqui sou eu, ou que bate em mim, né? Então,
0: Você tem que ter cuidado, porque você já tá numa idade mais avançada, a galera da ré você não vê comendo sanduíche.
1: Ah, que brincadeira.
0: Bate com a cabeça no chão, aí vai fazer ressonância,
1: doutora,
0: tomografia.
1: Tá vendo, né, doutora? Tá vendo aí como é, né? Tudo bem.
0: Isso foi verdade, tá? É verídico. Gente, participação de Edivaldo Júnior. Vamos lá.
6: E o tempo de hoje é a disputa nos tribunais. O presidente da Copaíba, a Cooperativa de Pequenos Agricultores Familiares, Antonino Cardoso, fez críticas lá em Piaçabuçu, na sexta-feira à tarde, durante um evento, um dia de campo, ao hospital da cidade, ao modelo de gestão da prefeitura de Machó, aqui na época do JHC. E isso houve uma repercussão em alguns sites locais, e no sábado ele foi surpreendido com uma ação do PSDB, da Federação PSDB Cidadania, por difamação, propaganda antecipada, essas coisas todas que costumam acontecer, cobrando dele a retirada do vídeo do ar e uma multa de mais de R$40 mil. Uma surpresa desagradável para o Antonino Cardoso, mas não só para ele. Eu dei uma olhadinha lá na página do TSE, até agora, olha só, até 20 de julho, pelo menos 150 vezes, tem aí 150 registros de processos, alguns podem ter repetição de pessoas, o que for, contra principalmente sites, jornalistas, influencers, perfis políticos que fizeram algum tipo de crítica ao pré-candidato do PSDB, o governo de Alagoas, JHC. Bom, tem também aí algumas ações contra, por exemplo, o resultado de pesquisas eleitorais, mas o fato é que os tribunais de Alagoas hoje parecem terem virado ou estão se transformando numa extensão da pré-campanha eleitoral. Não é só JHC, vamos fazer esse registro, o candidato do MDB, Renan Filho, também vai aos tribunais, contra alguns perfis, contra o JHC, contra abuso de um, contra abuso de outro. Bom, a batalha está saindo das ruas, das feiras, né, dos palanques, dos palcos, para os tribunais antes mesmo da campanha começar. As convenções foram iniciadas ontem, dia 20, vão até o próximo dia 5. Não tem nem candidato oficial ao governo, nem ao Senado. Nós estamos apenas na pré-campanha. E olha só o nível de processos, o número de processos que estão sendo acumulados pela Justiça Eleitoral, calúnia, difamação, propaganda antecipada, todo tipo de queixa. E isso é importante que a gente coloque. Há um exagero de alguns candidatos e partidos? Há. Mas também a gente tem que estar trabalhando todo mundo dentro da regra. É preciso que no momento da crítica as pessoas saibam se podem ou não falar de determinadas questões para evitar processos como esses, porque as eleições vão passar, mas muitos desses processos vão continuar. Eu hoje fico por aqui, até a próxima.
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1: Muito bem, 7 horas e 52 minutos. Thaís, foi um prazer estar ao seu lado hoje. Você de amarelo, né? Esse amarelo ovo, claro. É ovo de galinha de granja, né?
0: Não. Porque se fosse caipira, era aquele denunciar amarelo mais intenso. Porque isso é ofensa.
1: Não, isso é
0: pode
1: moda.
0: Pode dar indemnição
1: isso
0: por justa causa.
1: Isso é moda. Eu entendo de moda. Ó, se você viesse com amarelo ovo, tu ia ficar igual essa borda aí da tela do YouTube, tá vendo?
0: Ainda a gente bem que tem que entender das paletas.
1: Pois
0: você sabe a sua colorimetria? Já estudou isso?
1: Colorimetria.
0: Pois é, qual é a cor que mais te valoriza, Marcos Rodrigues?
1: Ah, sei. É aquela que cabe no meu bolso.
0: É?
1: É. No mas meu caso, né? No meu
0: não,
1: caso.
0: Mas aí você pode escolher a cor da peça.
1: Eu não tenho patrocínio de marca famosa. Eu só pego Magazine Grande.
0: Ele Riachuelo, já joga abaixo, né? Ele já joga abaixo. Kel, me ajuda, Kel.
1: Porque parcela em 5 vezes, cara.
0: E comigo? Tem que parcelar em 12 sem juros, meu amigo. Você não tem noção, aqui é só a capa.
1: Pois é. Ah, então agora revelou, gente. É tudo aparência, igual na rede social.
0: Pra se vestir bem não precisa ser caro, basta ter noção, né?
1: Com isso, né? Com isso.
0: E garimpar. Olha aí, a dica. Fica a dica. Gente, ó, papo tá bom, mas a gente vai ter que se despedir. Beijo, obrigada pelo carinho aí. Eu vi as mensagens no YouTube. Obrigada pra galera que torce também pra volta pra TV, pra quem elogiou a bancada aqui do Jornal da Mix. É sempre essa resenha, a gente tenta descontrair todos os dias pra ficar cada vez mais pertinho de você e sentir que vocês também estão aqui junto com a gente. Lembre, não tá no zap? Não tem ainda anotado o Zap Mix 981-70-9808. Amanhã tem mais. A gente tá de volta. Grande beijo.
1: Valeu. Tchau. Mais sobre moda amanhã. Tchau.
0: Tchau.
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0: 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Mix 759. Muito bom dia. Boa terça-feira pra você. Hoje, 21 de julho de 2026. A partir de agora, eu sou o Kleber Solsanta, começando o Pede no Zap. Você pode pedir a sua música, oferecer pra quem você quiser. 11 983 408 mil. Pediu, a gente

0: 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Pediu, a gente toca. Fala aí.
1: Olá, pessoal da Nix. Bom dia. Aqui é Luiz Eduardo Bauru. Eu gostaria de ouvir Ted Sweeney, Lose Control. Se der, eu fico agradecido. Um abraço. E Mix é muito bom.
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0: carona, turma. Vem comigo, 11 983 40 8000. Pediu? A gente toca. Fala aí, vai.
1: Olá, pessoal da Mix, aqui é a Gislaine, sou de Carmo de Minas, no sul das Minas Gerais. Gostaria de ouvir uma música com o Nio.

0: WhatsApp Mix, o 11 983 408 mil. Pediu, a gente toca. Jair, como é que você tá? Tudo beleza? Quer curtir o quê? Fala aí, vai.
1: Bom dia, meu querido. Tudo beleza?
0: Beleza.
1: Eu sou Jair, aqui de Cocalzinho de Goiás, ouvindo a Mix, trabalhando. Gostaria de ouvir My Immortal, Evanescence.
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1: Mix 8h22, esse é o pede no zap, tocando no volume máximo dentro do seu radinho. E aí, já participou? Já mandou a sua mensagem? Vai lá, não perde tempo, vamos conversar nesta terça-feira. Então participa, 11 9 8 3 4 0 8 mil. Depois do intervalo tem mais. E atenção, Maceió, dia 15 de agosto será uma data para entrar na história. Eles estão de volta a Maceió depois de 10 anos. Eu estou falando do Sem Compromisso, que volta lançando seu novo DVD. Marcelinho e toda a sua turma se reuniram e...

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0: ao vivo.
1: Olá, amigos, aqui é o Mona de Monte Azul Paulista, da Marcenaria do Barno. Toda a equipe que queria ouvir a música The Monster, Rihanna e Eminem.

0: o teu telefone, o nosso Zap Mix. 11 983 408 mil. Pediu no volume máximo, a gente toca. Fala aí, vai.
1: Bom dia, Mix. Se possível, puder tocar Lady Gaga e Bruno Mars. É Antônio da Silva, João Pessoa, Paraíba.
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0: 98000. Pediu, no volume máximo a gente toca.
1: Bom dia, aqui é o Rogério, Governador Valadares, Minas Gerais. Toca o Don Tchu aí pra nós, por favor. Aqui só tá dando mix, melhor rádio do Brasil.
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1: E o governo federal deve iniciar nesta terça-feira, dia 21, uma série de reuniões com representantes dos setores que potencialmente sofrerão os impactos pela tarifa de 25% anunciada na semana passada pelos Estados Unidos sobre produtos brasileiros.
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3: Mix 8:58 e atenção motoristas. Para você que segue exatamente nesse momento, ali pela Avenida Assis Chateaubriand, no bairro do Prado, na região ali da Academia de Polícia Militar, você vai enfrentar um trânsito intenso para você que segue no sentido praia, sentido Pajuçara, Jatiúca. Já para você que segue no sentido Marechal Deodoro, tá tranquilo aqui, tá tudo verdinho.
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0: Vai ser bom demais.
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Mix 10h59, fechando a sequência com João Santo. 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
8: 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Fala sobre o dólar, gente. O dólar abre em baixa. R$5,08 com petróleo e tarifas dos Estados Unidos no radar.
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2: Partiu Orla de Maceió nessa manhã de terça-feira, dia 21 de julho. Você que tá indo nesse momento no sentido Cruz das Almas. Uma boa alternativa é a Avenida Litorânea, até a chegada lá em Jacarecica. Já para você, Mix Motorista, que tá saindo da Josefa de Melo, indo de encontro a Gustavo Paiva, o trânsito vai te moderar da intensa em alguns trechos. A gente bem sabe que ali existem vários semáforos, que é muito importante, até a chegada no centro da capital, em toda a extensão da Gustavo Paiva. Alguns pontos de retenção, ok?
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fica perdendo a vitalidade. E ainda mais com essa música daqui, que fez parte de uma grande geração. E eu tenho certeza que você vai gostar. Então aumenta o volume, quem tá no trânsito, quem tá na orla, que belíssima, da nossa capital alagoana, quem tá no interior. Nexus, Never Tears.

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1: As expectativas do mercado financeiro para a inflação em 2026 mantêm a trajetória de queda observada nas últimas semanas. Segundo o boletim Focus, divulgado ontem, segunda-feira, dia 20, pelo Banco Central, o Índice Nacional de Preços ao Consumidor Amplo, o IPCA, deve fechar o ano em 5,15%. Na semana passada, o mercado projetava que o IPCA, índice que corresponde à inflação no país, fecharia o ano em 5,16%. Há quatro semanas, a expectativa era uma inflação de 5,33%. Para os anos de 2027 e 2028, o boletim projeta a inflação em 4,20% e 3,78%, respectivamente.
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10: Para você, motorista que tá nesse momento dirigindo na nossa belíssima orla da Praia de Pajuçara, o trânsito tá livre, exatamente na Avenida Silvio Carlos Viana, para quem tá bem próximo à cadeira gigante, indo no sentido Totem, Eu Amo Maceió, e também vai no sentido Praia de Ponta Verde, próximo ao Marco dos Corais. O trânsito vai de moderado a livre nesse trecho. Mais à frente, para quem tá entrando na própria Ponta Verde, olha essa natureza, relaxa aí e aumenta aí o volume que você tá ouvindo a Mix, porque olha só, o trânsito vai de moderada intensa em alguns trechos. A gente bem sabe que é muito importante, existem ali vários semáforos nesse trajeto da orla. Então, aparece aqui pra gente no satélite alguns pontos de retenção devido aos semáforos, para você que tá saindo da rua Deputado José Lages, Avenida Doutor Júlio Marques Luiz também. O trânsito tá moderado nesse exato momento, 11:02. Bom dia.
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0: Lake aqui no melhor mix do Brasil e cola nessa se você curte série de suspense.
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0: Foram reveladas as primeiras imagens oficiais da série Carrie, a Estranha. A produção vai adaptar aí pro formato do seriado, o famoso livro de suspense do escritor Stephen King. A história ganhou várias versões nos cinemas e agora vai virar série. A trama acompanha a rotina de Carrie Wright, uma adolescente reclusa que sofre bullying na escola e precisa lidar ainda com uma mãe dominadora. Além de tudo isso, a Carrie descobre que possui poderes telecinéticos, ou seja, ela consegue mover objetos com a própria mente. A série Carrie, a Estranha, está prevista para estrear na plataforma Prime Video no mês de outubro. E para ver as imagens do seriado, vai lá, acessa, dá uma conferida aqui com junto com a gente, radiomixfm.com.br.
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11: Alagoas registrou a segunda menor taxa de informalidade do Nordeste entre jovens de 15 a 29 anos em 2025, segundo o levantamento divulgado pela Secretaria Nacional da Juventude. O estudo mostra que no ano passado, 59,1% dos jovens nessa faixa etária trabalhavam sem carteira assinada. O percentual de Alagoas só é maior do que o registrado no Rio Grande do Norte, que tem o menor índice entre os 9 estados nordestinos, com 53,4%. O Maranhão lidera a taxa de informalidade, com 71,2%, seguido do Piauí, com 66,7%, a Bahia, 64,4%, a Paraíba, com 62,9% e Sergipe, 62,4%.
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14: Ótima tarde para você, Mixer Motorista. Meio de dois dessa terça-feira, dia 21 de julho, para quem tá na parte baixa da cidade. Você, motorista, que tá bem próximo à Praça Bom Jesus dos Navegantes, bairro do Jaraguá. Para quem tá saindo ali bem próximo para a rua Sai Albuquerque, o trânsito tá moderado já início de tarde, hein? O trânsito fica mais intenso para quem tá cruzando com a rua Barão de Jaraguá e vai no sentido Walter Ananias, cruzando com a Avenida Comerador Leão. O trânsito começa a ficar mais intenso também quem tá indo para o centro da capital alagoana pela própria rua Buarque de Macedo, saindo da Walter Ananias. Fica ligado.
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14: Mix agora, meio dia 3. Excelente tarde pra você de terça-feira. E vamos que vamos. Aqui você confere as músicas mais pedidas da programação. Os hits que a galera escolheu e que estão bombando aqui na rádio. E aí você aproveitou esse intervalo da manhã, esse período aí da manhã, acessou o nosso portal radiomixfm.com.br. E qualquer dúvida, vai lá, gente, acessa mesmo. Dá uma pincelada lá na nossa playlist, escolhe a sua e manda também através do Zap Mix. 11 983 408 mil. E a gente começa com essa daqui do Dave. Aumenta o som aí, ó.
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0: ocupa na terceira posição dessa edição. Você não escolheu? O cara chegou chegando, hein, mano? Agora é o seguinte, fazer uma pergunta que às vezes eu pergunto assim, a turma fala, eu acho legal quando você fala assim, mano, eu digo, vou falar de novo. O que, que você tava aprontando no ano de 2006? Fala aí, será que você lembra? Respira fundo. A Mix tava aprontando mais uma edição do Top Mix e mais uma sonzeira muito top rolando pra rapaziada. Essa pimentinha mandou ver. Red Hot Chili Peppers.
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Mix agora meio-dia e 27. Ed Sheeran com Perfect. E aí, se cola nessa, porque tem uma data aí que você vai ter que marcar pra não perder. Eu tô falando do dia 15 de agosto, uma data pra entrar na história, galera. Eles estão de volta, Maceió, depois de 10 anos. Eu tô falando do grupo Sem Compromisso, que volta

0: Aí, ó, Grupo Sem Compromisso, o Bruninho, Pagodinho MCZ e Papa Jungle. Ingressos pelo lojadeingresso.com.br.
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1: 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Fala agora sobre turismo, gente. Alagoas, mais de 776 mil viajantes passam pelo aeroporto em 6 meses. Segundo a ANAC, o movimento corresponde a um crescimento de 8,2% na comparação com o primeiro semestre do ano passado.
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0: Noventa e oito ponto três.
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1: Uma ótima taxa para você, Mix Motorista, 1 hora em ponto. Para você que tá na parte alta da cidade. Para quem tá subindo pela Durival de Góes Monteiro, até chegada na rotatória da antiga PRF, vai encontrar alguns pontos de retenção. Ainda mais no início de tarde, esse período de almoço aí, o trânsito tá muito intenso em boa parte dessa avenida. Já na outra faixa da pista, para quem tá descendo para o centro e passando ali bem próximo à Bomba do Gonzaga, ou também para quem tá saindo do bairro do Tabuleiro, justamente o nome dessa avenida é a Avenida Maceió, é a avenida principal que dá acesso ao bairro do Tabuleiro, a feirinha do Tabuleiro, e você vai ter acesso ali aos Correios até sair na Durval de Góes Monteiro. O trânsito também nesse trajeto da Avenida Maceió até a Durval de Góes Monteiro vai de muito intenso, gente. Não sei o que é que tá acontecendo, mas tá aparecendo pra gente aqui, já no satélite, uma longa faixa vermelha. O trânsito tá muito intenso nesse trajeto. Então fica ligado, hein?
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1: Uma atrás da outra e o melhor, sem intervalos comerciais, uma em uma. Um excelente tarde pra você de terça-feira, dia 21 de julho. E a gente começa com o somzão do YouTube.
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0: da Queen. Ainda de acordo com a matéria, a cantora está trabalhando muito no próximo álbum. Aquela fonte, né? Inclusive disse que o som da Rihanna mudou muito ao longo dos anos e garantiu que ela tem se inspirado, adivinha quem? Freddie Mercury, o vocalista do Queen. Os boatos ainda dão conta de que o novo disco da Rihanna deve ser lançado ainda neste ano. Será? Só acredito vendo e ouvindo também, claro. Lembrando que o último álbum da cantora, chamado Ant, foi lançado exatamente em 2016. E isso faz o quê? 10 anos. E para ver essas e outras notícias, dá um confere aqui junto com a gente. Acessa lá, radiomixfm.com.br.
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2: 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Mix 1:43. 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

0: Faltando um pras duas, The Weeknd e Ariana Grande, Save Your Tears. Fica na Collins, já tem aquela sequência maneiríssima.
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0: daqui a pouquinho, segura aí.
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12: Mix agora 3:03. Está no ar mais uma edição aqui do Super Mix. Aqueles 40 minutos de música sem nenhum intervalo. Começando agora. Aquela hora gostosa que você curte aqui na tarde da Mix, né? Muita música pra você. 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
2: Mix, 3 horas e 57 minutos.
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0: Essas foram três das mais pedidas por você em 2009. 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

0: Mix agora 3 para as 5, Khaled com Talk. Sabe aquelas músicas mais legais do dia? Então se liga, porque já já o Top Mix está chegando.
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0: 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Mix agora 5 e 8, posição número 3. E hoje o BTS com Trem. Agora a gente faz uma pausa aqui. Volta ao ano de 1999. Essa faz tempo, hein? O que você fazia em 1999? Você lembra? Pois é, se ligar pro rádio e só ouvir esse som aqui do Silverchair, Miss Love.
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1: Mix agora 5:19, música número 1 de hoje no Top Mix. E as mais legais aqui escolhidas por você, Bruno Mars com I Just Might. Acabou, né?
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1: Se você tá pensando em gastar bem o seu salário, segura só. O Primavera Sound de São Paulo resolveu dar uma ajudinha para você. O festival abriu as vendas de ingressos para a edição deste ano. A pré-venda começa no dia 23 de julho, exclusiva para clientes do Banco do Brasil. Já a venda para o público em geral abre às 10 da manhã do dia 28 de julho no site da Ingresse, tá bom? E olha o tamanho da festa, ó. Lineup tem Gorillaz, Strokes, Lily Allen e muitos outros artistas que, claro, prometem fazer o Autódromo de Interlagos em São Paulo tremer. Depois de 3 anos longe do Brasil, Primavera Sound São Paulo volta dias 5 e 6 de dezembro em Interlagos, né? No Autódromo de Interlagos em São Paulo. Então se prepara, já separa aquele tênis confortável, prepara a voz para cantar junto e principalmente confere se o limite do cartão tá respirando aí para garantir o seu ingresso, né? Para mais informações, radiomixfm.com.br, cola por lá.
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Kids, agora 5 para as 6. Encerrando aqui com Pharrell Williams, Happy, já depois do intervalo para todo o Brasil, em todas as plataformas. Você confere mais uma edição do Mix Tudo.

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0: Pois é, eu sei que você achou estranha essa chamada, essa abertura, mas eu tô saindo da minha zona de conforto aqui, né? Porque eu tô sempre sentado ali como, né, apresentador, e temos aqui a Giza com a experiência de anos de Mix Tudo, não só de Mix Tudo, mas de rádio também, abrindo esse programa há mais de 8 anos. Hoje, como o tema do programa é falar sobre fugir um pouquinho daquele lugar que você se sente bem, confortável, que tá tudo tranquilo ali, sabe, aquela maré tranquila. Hoje é dia da gente sair desse lugar e cá estou na mesa de operação. A Giza tá me filmando porque ela sabe que eu não sei qual botão apertar agora, mas eu sei que ela tá ali caso alguma coisa aconteça. Mas esse é o nosso tema de hoje, não é mesmo, Giza?
2: Caco, como foi abrir o programa do lado daí nessa nave operando essa mesa?
0: Bom, eu tinha 3 comandos pra fazer, você me passou a instrução exata, então me sinto agora numa zona de conforto, porque inclusive temos a Yasa aqui, que se alguma coisa der errado é só chamar que ela senta aqui e resolve.
2: Galera, eu tô do lado de cá hoje como comentarista, pelo menos na abertura do programa. Eu tô muito feliz, porque o tema do programa hoje é justamente esse, sair da zona de conforto. A trilha tá muito alta aí, será pra galera, ou você equalizou bem?
0: Agora eu vou abaixar um pouquinho.
2: Tava alta, não tava?
0: Ah, ó,
2: tô postando aqui ao vivo. Mano, eu tô te ensinando, cara.
0: É,
2: se liga,
0: mano,
2: sabia que você sabia. O que acontece, galera? E a gente, faltando 1 minuto pra entrar no ar, aí as deu uma ideia da gente fazer uma foto do Caco na mesa operando e dando o tom do programa, e eu aqui na cadeira do Caco. Aliás, eu tô em pé, né? Porque tem que olhar o que ele tá fazendo na mesa. Aí eu falei, que foto, que nada, vamos abrir mesmo esse negócio. Falei, Caco, você tem 1, 2, 3 botões pra apertar. Mas eu acho que ele vai disparar a música também, eu vou ensinar aí.
0: Então, eu tenho que entender qual o botão que eu aperto, mas é o
2: não,
0: seguinte...
2: Não, mas depois aperta o botão, vamos falar com o povo?
0: Vamos falar com o povo, porque é o seguinte, a gente fica muito habituado, né, com as coisas que a gente faz rotineiramente, que a gente tem experiência, que a gente se sente confortável. E aí, literalmente, quando foi abrir o programa, a gente tinha 40 segundos, ela me tacou aqui na mesa com
2: gente,
0: um monte
2: tá
0: de
2: demais.
0: Botão.
2: Colem na live, porque isso não vai ser o programa inteiro. Vamos fazer o seguinte, youtube.com...
0: Ah, não, vai ser o programa inteiro, você vai ficar aí nessa zona
2: então
0: de conforto.
2: Então tá, você vai apertando?
0: Assim. Não, não vou apertar nada, volta aqui.
2: Tem que apertar
0: aqui.
2: O botão
0: não,
2: bem apertado.
0: Vou mudar de lugar depois.
2: Vai,
0: não,
2: calma, fica aí,
0: tá,
2: a abertura é tua.
0: Tá
2: youtube.com/mix. Gente, isso é inédito, isso nunca aconteceu.
0: Nunca aconteceu.
2: O Caco tá na mesa de comando do programa e eu estou em pé aqui do outro lado como comentarista. E basicamente hoje a gente vai falar sobre isso. De onde você é e onde você tá morando. Por quê, Caco? Porque basicamente muita gente precisa sair da zona de conforto, perto da mamãe, perto do papai, perto da cidade, né? Das pessoas que você mais ama, pra ir atrás dos sonhos, né?
0: Pra ir atrás dos sonhos. Inclusive, temos um exemplo claro disso, né? Que aconteceu na Copa, o Yami Yamal, é assim que fala o nome
2: cara,
0: dele?
2: Cara, aquele jogador.
0: O jogador, exatamente.
2: Mano, 19 anos, o cara ganhou uma Copa, cara.
0: Ganhou uma Copa. Começou cedo, inclusive, acho que ele vai ter mais umas 3 ou 4 aí pra jogar. Mas não só nessa situação, né? De você mudar de cidade, pra ter mais oportunidade. Mas eu acho que também em algum relacionamento que já tá morno, sabe? Já tá literalmente...
2: Consegui,
0: agora você tá ouvindo?
2: Consegui.
0: Agora
2: também.
0: Ela tá se ouvindo também.
2: Eu no papel de comentarista aqui também não tava sabendo usar as coisas. Gente, ó, a posição que eu tô aqui.
0: Saiu da zona de conforto.
2: Achei o fone, tô sentada.
0: Ó, agora você vai ver meio rosto como a gente se vê aqui. Geralmente
2: é assim
0: eu te vejo assim.
2: Que você me vê?
0: É, eu tenho que meter o cabeção do lado assim pra conseguir
2: caramba,
0: te enxergar.
2: Caramba, Caco,
0: tá
2: da hora.
0: É?
2: Eu posso ficar aqui?
0: Pode. Inclusive, você enxerga tão mal quanto eu ou você consegue me ver aqui
2: eu
0: na mesa?
2: Eu consigo te ver muito bem. Eu tô muito emocionada. De estar aqui hoje, do lado de cá do programa. Live, vocês estão gostando? Dá like na live. Vem ver o Caco. O Caco vai comandar a abertura do programa. Já tá comandando,
0: já
2: né?
0: Já tô comandando.
2: Falando do Yamal, é Yamal?
0: Eu acho que é Yamin Yamal,
2: é
0: assim
2: o nome
0: dele?
2: 19 anos. A Yas até pegou a história, porque realmente, gente, é muito da hora a história dele. Tem até um vídeo do Messi dando banho nele quando ele era criança, numa campanha publicitária. Mas a verdade é que ele é filho de 2 imigrantes, né?
0: Sim.
2: O pai é de um país, a mãe é de outro, mas a família era da Espanha e eles tiveram que na marra, né? Assim que eles tiveram o Yamal, irem pra Espanha. E foi através de muita luta. Então a gente pegou essa história, que é a história de muitos brasileiros, e trouxe pro programa. Já foi a sua luta? É a sua luta? Eu, por exemplo, sou do sul de Minas Gerais e tô aqui em São Paulo. Quem quiser saber a minha história, cola com a gente na live no youtube.com/mixtudonamix e hoje eu vou contar também.
0: É isso, ó. E você vai responder a seguinte pergunta. Quantas vezes você já precisou mudar pra melhorar, né? Pra sair da sua zona de conforto, pra conseguir algo melhor. E você pode mandar também, até se você fez isso mais de uma vez, quantas vezes você precisou sair dessa zona de conforto e criar uma oportunidade
2: nova. Manda onde,
0: nova.
2: Caco?
0: Manda onde? No @mixtudonamix, no Instagram. Você pode mandar também na nossa querida @giza.on, que tá sempre online.
2: Gente,
0: aqui.
2: O Caco tá mandando muito como
0: olha
2: apresentador.
0: Só.
2: Vai acontecer uma coisa em 27 segundos...
0: Eu vou ter que apertar algum botão?
2: Não, você não pode apertar o botão.
0: Tá.
2: Vai acontecer.
0: Tá, vai acontecer.
2: Antes que aconteça, tô ensinando o Caco, gente,
0: tá,
2: saindo da zona de conforto. Tá vendo essa trilha aqui?
0: Eu não enxergo, mas vou tentar
2: essa daqui,
0: achar.
2: No meu dedo. Você vai clicar com o mouse com o botão direito nela, pra ela não disparar. Isso, agora com o botão direito você vai desmarcar essa.
0: Tá.
2: E vai marcá-la de novo agora com o direito. Não, Caco!
0: Eu errei!
2: Aperta o botão. Agora aperta aqui.
0: Aperta
2: aqui,
0: gente, embaixo. Eu tô aprendendo. Vai,
2: aqui,
0: vai acertar.
2: Ó. Vamos continuar conversando. Vamos é continuar sobre conversando. Isso. E lá é a vinheta que você vai apertar e vai soltar a música nessa boca aqui, ó.
0: Ixi, Maria.
2: Caramba, vem cá,
0: é melhor
2: da
0: a
2: hora.
0: Gente parou a brincadeira, não, volta pra cá.
2: Não, você vai disparar a primeira música.
0: Aí, qual a música aqui?
2: É zona de conforto, cara. É? Tá vendo esse botão aqui?
0: Qual botão?
2: Aqui é a primeira música. É não só... aperta, porque senão, ó. Não pode.
0: Entendi, não
2: entendeu?
0: Pode.
2: É isso aí, galera. Vocês estão gostando?
0: Tá
2: bastidores. youtube.com/@mixtudamix. Conta a tua história e vem ver os bastidores desse programa que tá começando de um jeito muito diferente. Mas o que eu posso falar?
0: Pode.
2: Tá bom pra caramba,
0: tá
2: não
0: legal,
2: tá?
0: Legal, você gostou?
2: Agora você vai apertar essa vinheta aqui, ó, com o lado direito.
0: Com o botão direito.
2: Isso, porque senão dispara, lembra?
0: Tá.
2: Isso, você selecionou ela.
0: Selecionei.
2: Isso não é incrível?
0: É muito legal.
2: Então agora a gente vai fazer aquela chamada monstra pra galera mandar áudio, convidar pro youtube.com/@mixtudamix e aí no botão preto, você vai soltar a vinheta e vai disparar a música. E você sabe que tem
0: botão
2: que ser bom.
0: Botão preto primeiro, depois aqui.
2: Exato, tá gostando?
0: Ah, já aprendi.
2: Então, peraí, calma, já que tá tudo certo.
0: Tá.
2: Galera, cola com a gente hoje. Derrubei alguma coisa.
0: Ô, Giovana, caiu o forninho.
2: Caramba, Caco, tá doido do lado de cá. Galera, seguinte, youtube.com/@mixodamix, vem aqui que a gente saiu da zona de conforto, a gente quer trocar ideia com você, cola na live, manda a sua história pra gente também, que a gente ama saber nesse Brasilzão qual é a história de cada um dos nossos ouvintes, nossas graminhas que estão chegando aqui no YouTube. Tô muito feliz de fazer parte dessa história do Mix Tudo também, com um canal que é só nosso. Muito feliz de estrear o Caco como apresentador âncora nesse programa e o cara mandou muito.
0: Eu tô afundando tudo, cara!
2: Ah, mas tá demais, Caco! Agora vamos lá. Antes de começar esse programa oficialmente, você disparar as últimas coisas que você vai disparar na abertura do programa, como você se sentiu? Ó, derrubei mais uma coisa.
0: Você tá derrubando minhas coisas.
2: Agora eu entendo por que você derruba. Realmente, é muito fio.
0: A mesinha é pequena, né?
2: É pequena. Mas vamos lá.
0: Vamos lá.
2: Pra nossa audiência entender o teor do nosso programa mais ainda, como foi quando a gente falou, Caco, vai lá fazer alguma coisa diferente.
0: Dá aquele friozinho na barriga, mas é aquele friozinho na barriga gostoso que a gente começa, né, a se habituar, assim, mas assim, não tô 100% confortável, mas acho que se eu aprender
2: tá
0: mais um pouquinho... É, a minha mão tá suando, olha aqui,
2: nossa, é real. Mas não é muito gostoso quando a gente é desafiado? Fala
0: é
2: aí.
0: Muito gostoso, cara, inclusive eu tô começando a suar embaixo do braço, é normal?
2: É. Sabe o que significa isso?
0: Que significa?
2: Muita gente acha que quando a gente faz algo pela primeira vez ou algo que desafia a gente, é porque a gente não sabe fazer. Negativo. Na verdade, quando a sua mão tremer, teu coração disparar, você suar embaixo do braço, mas você ter tido a coragem de ir, é porque, na verdade, você respeita a cadeira que você tá sentado e o microfone que você tá falando. Parabéns, Caco! Solta o som,
0: gente! É sobre isso! Agora vamos pra primeira música. Vai. Eu anuncio ou depois eu desanuncio?
2: Não, simplesmente vinheta e solta o som e desliga o microfone,
0: olha,
2: senão vaza.
0: Galera, são dois botões, hein? Se liga, hein? Três.
2: Um, dois, três e...
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1: Gente, voltei pra minha mesa, voltei porque eu preciso ainda dar umas aulas pro Caco aqui no sentido operacional, porque no sentido artístico, meu irmão, o cara arrebentou. Caco, parabéns.
0: Parabéns.
1: Eu fico muito feliz de ter sido a pessoa que só jogou uma mesa enorme na tua mão e uma responsabilidade de 47 afiliadas e uma história de uma das maiores rádios do Brasil. E quem tá aqui no estúdio agora, que a gente buscou no estúdio do lado, é o Jorge Ribeiro, que acabou de passar o programa pra gente, apresentador aqui da rádio. A gente chamou ele porque ele precisa avaliar essa nossa atuação aqui de primeira viagem. Jorge, boa noite!
2: Boa noite, Giza, boa noite, Caco, boa noite, audiência maravilhosa, Yasmin, todo mundo que tá ouvindo a Mix agora em todo o Brasil. Eu tô surpreso com essa atuação. Eu não sei se você fez algum curso de ator, ou se você tem um dom pra ser locutor, mas a nota, igual falam na apuração da escola de samba, é 10, amigo.
0: Obrigado.
2: 10.
0: Mas eu acho que não é questão de ter talento pra fazer algo, de ser ator. Eu acho que o senhor é cara de pau mesmo.
1: Cara
2: totalmente.
1: De pau.
2: Olha, faltava 20 segundos, né? Se fosse outra pessoa que não fosse cara de pau, não, imagina. Não,
1: ia amarelar,
2: não.
1: Né?
2: O cara virou, deu a volta, não sabia nem o que fazer e fez direitinho.
1: Você gostou, Jorge?
2: Eu adorei.
1: Sabendo da nossa exigência aqui dentro dos bastidores da rádio, eu falei aqui na live, eu vou falar aqui também no ar pra você que tá ouvindo o programa, você que gosta de rádio. Rádio é isso, rádio é vida, rádio tem que ser assim, dessa maneira. Eu falei, pro nosso diretor, ô cara, não erre a vinheta, não deixe branco no rádio, não, né, permita que isso aconteça.
0: O mas diretor tá ouvindo, ele tá ouvindo, inclusive, lá.
1: Só
0: tá
1: que
0: ouvindo.
1: Do mesmo diretor que eu tô falando, ele também sabe que quando a gente faz algo de verdade, com uma entrega assim, confiante, sabendo o que a gente tá fazendo, funciona. E muita gente colou na live pra viver esse momento. Eu tô muito feliz. youtube.com/mixtudonamix. E aproveitando que a gente buscou, Jorge, que você deu nota 10 pro Caco, é a primeira vez.
2: Não é porque é meu amigo, não.
1: É.
2: Tá?
1: Mas não é. É bom, né?
2: Mas é.
1: Foi bom.
2: Foi bem.
0: Foi, deu certo, deu certo.
1: Teve algum momento na tua vida, já falando do tema de hoje, sabe, que você precisou mudar pra melhorar e foi desafiador assim, mas você falou, mano, vou com a cara e com a coragem, vou tremendo, vou suando embaixo do braço, mas eu vou?
2: Eu acho que grandes mudanças na vida da gente acontecem sempre de 10 em 10 anos. Você pode
1: isso
2: reparar,
1: é verdade,
2: de 10 em 10 anos a gente tá evoluindo, tá mudando. Algumas vezes a gente dá dois passos pra frente, ou outras dois passos pra trás. Mas o importante é sempre evoluir. Mas sempre reconhecer o seguinte, o lugar onde a gente está, onde a gente ocupa, né? De repente você fica almejando muita coisa na vida e, não é, e a vida não é isso, né? É você reconhecer o lugar onde você está e junto com isso reconhecer as suas falhas, os seus erros, a sua forma de lidar com as pessoas. De repente você reclama tanto, né?
1: É.
2: E as coisas não acontecem porque você não muda o principal, né? Que é o que você precisa no dia a dia, né? Você mudando pequenos hábitos, pequenas coisas, as maiores que você talvez um dia pensar em ter, aconteçam naturalmente. Então o lance é esse.
1: É verdade.
0: E tem uma coisa ainda de encontro com o que o Jorge falou, que é, às vezes a gente dá um passo pra frente, só que a gente tem que dar dois passos pra trás.
2: Sim.
0: Né, pra sair da zona de conforto. Então, por exemplo, você mora em São Paulo, mas, pô, você não tá tendo oportunidades aqui de trabalho dentro da sua área. De repente você vai ter mais possibilidades, sei lá, de morar numa... Vamos supor que você é biólogo marinho. Então aqui em São Paulo você não vai ter...
2: Você vai morar em Ubatuba.
0: Vai morar em Ubatuba, vai morar
2: alô,
0: em Santos, no Rio de Janeiro.
2: É,
0: exato. No Rio de Janeiro. Enfim, aí você fala, pô, mas aqui eu já tenho minha casa, já tenho o meu ciclo familiar, já tenho os meus amigos, tá tudo organizado. Eu vou ter que começar do zero lá. Tem uma coisa que eu sempre lembro, que muitas vezes pra você avançar e acelerar na vida, você tem que dar uns passos pra trás pra conseguir pegar impulso e sair
1: total
0: correndo.
1: Total. Eu
0: sacou?
1: Falo que olhar pra trás é só pra pegar impulso, cara.
0: Não é um retrocesso, exato, não é um retrocesso não, é um preparo pra você conseguir sair correndo. É dessa forma que eu vejo. E você já teve alguma situação dessa que você falou, cara, vou ter que literalmente mudar minha vida da forma como eu faço, onde eu faço, que eu quero alguma coisa melhor. Já aconteceu isso com você?
2: Já tive essa situação, um exemplo, antes de entrar aqui na Mix. Só que isso já tá fazendo 20 anos.
1: Ah, 20
2: anos.
1: Gente, você sabe a idade do Jorge?
0: E o Jorge é mais novo que eu.
2: Não fala!
0: O Jorge é mais novo que eu.
1: Ó, como a gente vai ter que ir pra música, a história do Jorge, da mudança da vida dele antes de entrar na Mix, isso há 20 anos, ele vai contar agora no youtube.com/mixtudonamix com a gente enquanto eu toco um som. Só que antes de ir pra música, Caco, Jorge, quero agradecer todo mundo que tá chegando pela primeira vez aqui no nosso YouTube. Vai se inscrevendo no nosso canal. É o nosso canal, acabou de nascer e a gente quer você junto. E aí eu vou aproveitar e dizer o seguinte, o professor Júlio mandou o seguinte, boa noite, em Arapiraca, Alagoas, no carro com a minha filhinha de 7 anos, a Valentina, que estava ouvindo vocês no rádio, ela pediu pra entrar na live pra acompanhar vocês, pra ver, né, sentir a vibe de tudo que estava acontecendo aqui, e adivinha o que aconteceu?
0: O quê?
1: Ela ficou maravilhada, por isso, Valentina, essa vai pra você, meu amor!
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1: Mix o som com Lady Gaga e Bruno Mars, Die With A Smile. Ó, esse jeito de fazer a locução ainda vou ensinar pro Caco, tá?
2: Tá.
1: O próximo desafio do Caco, que
2: ele
1: abriu
2: pega
1: o programa...
2: Ele pega ou não pega?
1: Pega, ele pega.
2: Será que as pessoas estão ouvindo agora Mix, o Mix Tudo, acham que o Caco dá pra um bom locutor?
1: Dá pra um bom locutor, responda.
2: É isso aí.
1: Ó, muita gente chegando pela primeira vez aqui no youtube.com/mixtudonamix. O Jorge, inclusive, contou a história dele com a Mix, né, dessa transição, dos desafios da vida, que esse é o nosso tema de hoje. E, Jorge, muito obrigado por ter aceito o convite colado aqui com a gente.
2: Eu que agradeço esse prazer inenarrável de estar com vocês aqui. A gente tá junto todo dia, né? Eu no meu horário, vocês no horário de
3: passando
2: vocês.
3: Passando bastão pra gente.
2: Eu acho que eu participei uma vez imitando o Silvio Santos.
1: É. Mas então agora você vai dar tchau imitando o Silvio Santos, vai.
2: Mas eu quero agradecer você, Giza, você, Caco, você, Yasmin, toda a audiência da Rádio Mix pela oportunidade. Estejam sempre felizes e, claro, viu? Se a vida te cobrar, você roda, roda, roda e vem parar no mesmo lugar.
3: Agora você quer ver essa chamada aqui?
1: Qual?
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0: 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Galera, hoje a gente tá falando sobre sair da zona de conforto. Ó, você que tá ouvindo o programa agora, cansou de ser CLT, presta atenção. Mas não tem coragem de investir no seu negócio, de abrir o seu comércio. Então presta atenção que eu vou passar agora. Ó, um, dois, três, vou pegar a coragem. Agora que tá aqui batendo no meu peito, vou jogar pra você. Acredita em você. 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
1: Mix são 6h35, sonzeira na programação YouTube e Mary J. Blige One. Já temos o nosso primeiro áudio. Na verdade, ele já tá ali esperando um tempão, né? Porque a gente tá causando nesse programa hoje, né?
2: Mas que bom, porque a gente acumulou uma fila, então é hora de soltar essa fila aí, meu.
1: Hora de soltar áudio falando sobre coragem, né? Olha, muita gente sai da sua cidade pra ir pra outra, pra fazer algo diferente. E a gente quer saber se você já foi essa pessoa e queremos histórias. Vamos lá?
3: Boa noite, Caco. Boa noite, Gis.
2: Boa noite.
3: É a primeira vez que eu tô participando, mas já ouço vocês há muito tempo. Respondendo a enquete de hoje aí, eu mudei drasticamente, saí de Brasília, de onde eu cresci, né? Na verdade, nasci na Bahia, mas cresci em Brasília. E final do ano, dezembro de 2025, mudei com a família pra São Paulo. Larguei tudo pra lá, família, pais, né? No caso, né? Pais e irmãos, e vazei para São Paulo. Tô aqui agora e as coisas estão acontecendo. Graças a Deus, tudo tem dado certo.
1: Aê.
3: Obrigado.
1: Que história da hora, vai ganhar música na Mix.
2: Vai ganhar música na Mix, mas ó, não é só graças a Deus não. Deus tem muito a ver com isso, mas tem muito a ver também com a sua coragem e sua determinação. Então parabéns para você também, meu
1: querido. Deus, ele planta a ideia, mas quem executa é você.
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1: Mix, estamos de volta. Hoje o programa tá demais, mas agora deixa eu passar a bola pro Vanderlei e pro Manolo, que eles entendem de um assunto que eu não entendo. Boa noite, meninos.
2: Boa noite, Giza. Boa noite pra você que tá aqui na Mix, pra você que tá acompanhando. 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
2: Você faria tudo por dinheiro? Já fez tudo por dinheiro? Mas o que foi isso tudo? Queremos saber, né, Caco?
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2: E aí, você já saiu da zona de conforto? Teve coragem de viver algo novo, sair da tua cidade, mudar de país pra melhorar? Basicamente, o tema de hoje é mudar pra melhorar. Teve essa coragem? Tá vivendo isso nesse momento? Dores e delícias de ser uma pessoa que corre atrás dos objetivos e que encara, né, de fato, algo novo. Chegou uma mensagem aqui, Caco, que é muito da hora, que a Giacomo mandou aqui.
3: Manda.
2: Eu acho que é ele, né? Não sei. Bom, se ele ou
3: manda
2: ela.
3: Manda que eu já vou tacar na tela aqui.
2: Conheço um monte de pessoas que nunca fizeram coisas diferentes na vida e só vejo tristeza. Às vezes uma viagem muda a vida completamente. E como muda? E a gente fala de viagem, não é internacional, não. Não é longe, não. Sai da tua zona de conforto, vai pra cidade do lado, passar um final de semana pra você ver a diferença.
3: É muito diferente. Inclusive, tem histórias na minha família. Aliás, tem exemplos na família de todo mundo, né? A gente mesmo, né? Quando a gente tá ali preso numa situação, a gente tem que mudar, enfim, a gente se arrisca, vai, se joga mesmo e vê o que vai dar. Uma história muito legal também é do meu irmão mais velho, Daniel, que acho que vale contar. Meu irmão, ele, enfim, é piloto de helicóptero hoje em dia. Meu pai era piloto também, meu pai ajudou muito ele no início, mas meu pai partiu muito cedo e acabou não conseguindo dar uma direção ali pra ele, enfim. E ele foi se jogar, foi trabalhar de piloto num táxi aéreo no interior, interior não, foi na praia, se não me engano foi em Ubatuba, ele ficou por lá mais ou menos 4 anos, Gi, morando numa casinha de madeira.
2: É.
3: Com colchão no chão, durante 4 anos, e ele sabia que ele precisava passar por aquilo, né? Sair da zona de conforto, acumular experiência, acumular horas, conhecer pessoas para conseguir crescer na carreira dele. Enfim, depois desses 4 anos, ele volta para São Paulo, começa a melhorar ali em profissão, enfim, pega um outro trabalho, um outro táxi aéreo, e ele começa a crescer. Então, tem alguns momentos que a gente tem que amargar um pouco uma situação que não é das mais gostosas, né, por assim dizer. Você sai da sua casa, vai morar fora da sua cidade, longe da sua família, longe dos seus amigos, longe do seu conforto, mas você sabe que aquilo vai ajudar a pavimentar o seu caminho dali em diante, entendeu?
2: E eu vou dizer mais, cara, muitas pessoas que passam por esse processo, elas conseguem lugares incríveis, porque elas passaram pelo processo. E normalmente as pessoas que sentem essa dor, principalmente no início de tudo, qualquer profissão, gente, é porque essa pessoa provavelmente teve a humildade de fazer tudo no tempo que tem que ser. Porque a pessoa que chega já querendo sentar na janela, né, nada de humildade, ela provavelmente não terá resiliência pra aguentar quando o forninho cair, porque o forninho cai.
3: O forninho cai, e aí vai, cai. Essa pessoa vai entender o que ela foi. Sabe o que ela foi?
2: O quê?
3: Desumilde.
2: Desumilde.
3: Ó, mas eu quero mandar um beijo aqui pra minha professora Dorinha, que tá escutando a rádio aqui e que nunca deixou os grandões, né, os grandinos, ficarem na zona de conforto lá no Campos Salles, no colégio. Então, beijo pra você, Dorinha. Muito obrigado por tudo que você ensinou pra gente, viu?
2: Maravilhosa. Linda, beijo, né, a todas as professoras desse Brasil.
3: Tem vários professores aqui também colando com a gente na live, hein?
2: Vocês
3: muito
2: são
3: legal.
2: Vocês mudam vidas, tá? Eu saí de Minas, né, um ouvinte mandou aqui, o Rodrigo, ele falou, eu saí de Minas, que tinha toda a família e estrutura pra vir morar em João Pessoa pra ver se as coisas mudam pra melhor. Rodrigo, simplesmente vai mudar, porque você foi. Quem faz acontecer é a gente. E aí, Caco, outro dia eu vi, né, a gente fica ali, né, olhando o Instagram, tem muita coisa que a gente tem que jogar fora, mas tem muita coisa que também traz sabedoria. E tava assim, quando pintar uma oportunidade na tua vida, se você tem vontade, se você acredita, vá. Porque onde você chegou, no lugar que você tá nesse momento, você já conquistou. O que pode acontecer é só ir atrás de outro emprego, mas nisso você já é bom o suficiente. Agora, se você deixar de aproveitar uma chance de ser melhor, você pode deixar de viver uma vida extraordinária. Porque o que acontece? Se deu errado, o que você faz? Você volta pro lugar que você já conquistou.
3: Volte uma casa.
2: Agora, se der certo, você sobe vários degraus na sua vida.
3: É,
2: entendeu?
3: Tipo o jogo da vida, né?
2: É.
3: Você vai pulando uma casinha, aí você vai mais uma casinha.
2: Sempre,
3: e tudo. Às vezes você tem que voltar uma casinha, mas tudo bem.

0: Mas você tem certeza que vai ter mais 20, 30 casinhas lá pra frente.
1: Exato.
0: E aí tem uma parada também, Kelly, que eu acabei de esquecer, mas tudo bem, daqui a pouco eu lembro.
1: Ah, mas então eu vou falar aqui do Alexandre, que ele mandou o seguinte aqui na live. Eu saí de São Paulo pra morar no Rio de Janeiro há 7 anos, conheci minha esposa e moro aqui hoje em dia. Cara, e tem uma parada também, por exemplo, a minha história pra chegar aqui, na boa, foi muito, muito difícil. Só que eu poderia ficar aqui falando, ah, gente, já fiquei num quarto só com um colchão e uma garrafa d'água, já enfrentei isso, enfrentei aquilo. E aí, se eu falo uma parada dessa pra você que tá aqui nesse Brasil ouvindo a gente, você se sente menos se você não passa por esse processo ou não consegue seguir diante das dificuldades. Só que não. A gente só aguenta quando não é uma escolha, tá? Eu aguentei porque era maior do que os meus objetivos eu estar aqui hoje. Era uma coisa que eu não conseguia voltar pra minha casa. Então eu aguentei tudo que eu tinha que aguentar. Mas eu não romantizo isso e não acho que todo mundo tem que passar por isso. Se você passar por isso, veja se vale a pena abrir mão de tudo isso pra viver algo extraordinário no futuro ou não. Porque às vezes você chega naquele extraordinário também, cara, que você fala, caramba, valeu a pena? Às vezes não. Então é isso, cara. Se você passou dificuldade, não significa que todo mundo tem que passar. Mas quem aguentou passar não foi uma escolha. Não dá pra desistir.
0: Posso complementar o seu raciocínio?
1: Complementa, vambora.
0: Você deixa de arriscar, de tentar alguma coisa nova, você tá literalmente se resumindo aquilo que você tá fazendo no momento.
1: Exato.
0: E você não se resumiu. Você falou, tenho muito mais pra oferecer. Eu tenho, enfim, que apresentar um programa em rede nacional.
1: É isso.
0: A melhor rede de rádio do país. Virar apresentadora de televisão. Ou seja, você tem muito o que traçar ainda na sua vida. E aí se arriscar, né?
1: E a Fernanda Montenegro, ela falou uma vez sobre a carreira de ator e atriz. Inclusive, gente, pelo amor de Deus, o mundo audiovisual precisa melhorar muito. Porque tem que valorizar muito os atores e atrizes, porque a arte salva vidas. Esse é o primeiro ponto que eu vou falar aqui. E a Fernanda Montenegro falou assim, como que uma pessoa, ela sabe se ela realmente, ela quer seguir essa carreira de ator ou atriz? É simples, isso vale pra todas as profissões. Eu peguei pra mim, pega pra você, Caco, o Brasil pega também. Tenta desistir de algo que tá transbordando no seu coração.
0: É
1: se
0: frustrante.
1: Você não conseguir, se você não conseguir, só vai que vai dar certo.
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0: De volta, meus amores! Olha, fui eu que errei a mesa, mas é o seguinte, galera. A gente tava aqui trocando uma ideia, filosofando, que a gente gosta muito sobre o assunto de hoje, né? Principalmente de sair da sua cidade, ir atrás de um sonho, de quanto vale isso, de quanto você aguentou, de quanto você não aguenta, do medo que você tem. Foi demais. Muitos áudios que a gente recebeu, muitas mensagens aqui no youtube.com/mixtudamix, mas eu tenho certeza que por essa vocês não esperavam.
1: Por qual?
0: Isso aqui que tá acontecendo.
1: Ah, é verdade. Ô, inclusive,
0: cara,
1: a Giza...
0: Não conta.
1: Não vou contar.
0: Fala pra galera entrar agora.
1: Mano.
0: Ó, a gente tem 40 segundos pra acabar o programa.
1: É.
0: Nesses 40 segundos, entra aí, vai. youtube.com/mixtudamix. É o nosso canal de YouTube. Cara...
1: Se você entrar no YouTube e digitar @mixtudonamix, já vai cair aqui no canal. Vocês vão entender porque tem gente falando que a gente é tipo irmão gêmeo.
0: Mano, eu e o Caco, cara, é o mesmo neurônio que a gente divide. Eu acho que a gente tem energia muito parecida também. A gente é doido dos improvisos e a gente não aguenta um vamos. Mas
1: aguenta.
0: Agora, qual a chance... A gente tá tão parecido como a gente tá nesse momento,
1: não,
0: cara.
1: Não, inclusive a gente tá com a mesma roupa.
0: Não, e a galera
1: acontece.
0: Fala assim, a Giza do Mix Tudo, ela é loira. Ela é loira, tem o cabelo longo. Entra pra vocês verem o meu cabelo.
1: É,
0: entra
1: inclusive,
0: agora.
1: Inclusive já falar, não, o Caco, ele é careca, barbudo e... É, careca, barbudo e barrigudo, né? Eu acho que eu não tô muito parecido com essa descrição, não. Mas, ó, a galera tá chegando aqui também.
0: Tá chegando.
1: Aliás, se você chegar no nosso canal, não esquece, né? Vamos lembrar sempre a galera,
0: não,
1: porque
0: é,
1: a galera passa batido aqui.
0: Tem quantos inscritos aí?
1: A gente tá com 1.850 inscritos. Galera, é muito importante você que tá ouvindo a gente no Brasil inteiro.
0: É, muito importante.
1: Dá essa moral pro Mix Tudo. Agora a gente tá de casa nova, de canal novo no YouTube. Então, entra aí no YouTube, digita @mixtudonamix. Se inscreve, ativa a notificação, que a gente mantém a resenha aqui enquanto tá rolando música e enquanto tá no intervalo, hein?
0: Caco, por que que o nosso cabelo está... absurdamente igual no
1: tá
0: programa de
1: igual,
0: hoje.
1: Tá muito igual, cara.
0: Mano, eu tô me vendo aqui no YouTube, eu tô achando meio bizarro.
1: Deixa
0: caramba,
1: eu ver o bíceps,
0: mano.
1: Deixa eu ver o bíceps, você tá igual.
0: O que, que é bíceps, cara?
1: Aqui, ó, faz aqui, ó.
0: Fala
1: Popeye.
0: O que é bíceps.
1: Popeye, manda o Popeye aqui, ó. Olha, mano!
0: Mano!
1: A Giza tem um pão francês ali,
0: cê
1: velho.
0: Você tá maluco isso aqui? É, ó,
1: mano, é muito... Como é que chama? Burpee? Aquele exercício
0: do CrossFit? É muito burpee. Eu faço CrossFit. Já passo... Ah
1: lá!
0: Subiu
1: a
0: live. Bota pra subir. E vamos lá. Vem me ver, vem ver. Não sabe o que é, gente? Muita gente idealiza o locutor de rádio de um jeito. Na hora que chega, é outra coisa.
1: Outra parada.
0: E agora que a gente tem vídeo... Eu e o Caco, a gente se parece muito, real. E eu tenho o cabelo curto. Só que, pela primeira vez na história do Mix Tudo, quanto tempo você tá aqui?
1: Eu tô há 2 anos e 2 meses.
0: O nosso cabelo nunca foi tão igual.
1: Nunca foi.
0: E foi sem querer.
1: Foi.
0: A gente às vezes se veste igual, mas o cabelo, galera. Vocês estão vendo até a camiseta, mano. Eu tô muito em choque, Caco. Hoje, se a gente errar o endereço, o povo nem vai perceber.
1: Nem vai perceber. Inclusive, eu tava num lugar que você tá aí, cara. Então, assim, já não daria nem pra saber quem que é a Giza, quem que é o Caco, quem que tá na mesa, quem não tá.
0: Mano, vocês gostaram do programa hoje? Eu espero que sim. Amanhã tem muito mais. Sempre trazendo novidade, trocando ideia aqui no youtube.com/mixtudamix. Sabe por que a gente fala tanto do YouTube, galera? Porque o programa, ele acontece uma hora diretão, assim. Uma hora direta, né? Sem nenhum intervalo na live. E aqui no ar, pra quem gosta também dessa energia, dessa atmosfera do rádio, são praticamente os melhores momentos, os cortes, famosos cortes que a galera fala. Por quê? Porque aqui a gente tem que ser breve, porque tem música. Mas a gente sempre discorre e aprofunda na live. Então, se você tá chegando agora, mais de 200 pessoas na live do nada, se inscreve no canal. Vem me ver, vem ver o Caco, vem fazer parte da família Mix Tudo. Eu agradeço muito. Já vai se inscrevendo que a gente quer bater 2 mil inscritos até agora. Até agora, tá, Caco? Bora?
1: Bora, bora. Acho que a gente tá chegando, hein, Kelly?
0: Chegamos ao fim.
1: Tá chegando
0: também.
1: Perto, chegamos ao fim. Não,
0: mano, 260 pessoas pra ver o meu cabelo e o teu. Você tá maluco? Gente, corta o meu cabelo ou não? Mantenho assim. Cara, metade do carro.
1: 279, tá
0: 279.
1: Subindo, tá subindo.
0: Oi, gente, muito obrigada. Agora, se você gosta do meu trabalho, gosta do trabalho do Caco, apoia a gente. Me segue nas redes sociais. Eu sou a Giza nas redes sociais. Giza.on, G-I-S-A.on. A única Giza que tá online. Vocês vão me ver lá com fone no ouvido, vai ser da hora. E tem o nosso apresentador maravilhoso, que sabe imitar muito bem o Zacarias, não só com o cabelo, que inclusive o nosso cabelo...
1: Parou.
0: Arroba
1: Caco Grandino, C-A-C-O Grandino no Instagram e no TikTok. E tem o nosso também, né, Kelly?
0: Qual que é o nosso, Caco? Arroba

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0: Essas foram três das mais pedidas por você em 2001. A qualquer momento tem mais.
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0: My Universe. Deixa eu te fazer um convite. Daqui a pouquinho, às 8 da noite, vai rolar mais uma edição do Pede no Zap. Tá com o celular na mão, já tem o aplicativo do Zap aí. Abusa muito desse microfoninho e manda uma mensagem de voz pra gente. Nessa mensagem, eu preciso saber o teu nome, de onde você tá ouvindo a Mix nesta noite de terça, dia 21 de julho. E esse som bacana pra gente tocar entre 8 e 9 da noite. Vamos colocar seu som aqui na programação, no melhor mix do Brasil. 11 983 408 mil. Esse é o Zap da Mix. É você fazendo show. Manda essa mensagem de voz com esse som que você quer ouvir aqui. Bora combinar assim? Já manda agora. Não espere pra depois. Não espera. Manda já, senão você vai esquecer. E aproveitando que você vai estar no Zap e já tem aí o número da Mix, senão eu vou repetir. Eu tenho aqui um fone de ouvido da Aiva. É um presentão, nota 10 de 10. Já tem fone de ouvido? Outro não vai fazer falta, né? Então vai sim. Vamos levar o outro. Não tem um fone de ouvido, esse é a tua cara. Bota o dedo na sorte. Manda o seu nome completo, mais a hashtag fone de ouvido. E aí, quem sabe daqui a pouquinho você leva esse presentaço. 11 983 408 mil. Agora você brilha.
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0: Red Hot Chili Peppers, aquela pimentinha, Californication, no melhor mix do Brasil. Só boas notícias, como sempre. Eu tinha um fone de ouvido da Apple, um presente incrível, nota 10 de 10. Já tá nas mãos, quase lá, da Aline Fonseca. Final do telefone 0706. Você, Aline, parabéns. Aguarda aí, a equipe nota 1 milhão vai entrar em contato contigo. E na sequência, já pediu seu som no zap?
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0: E eu quero pedir a música do Backstreet Boys, Everybody.
1: Fala galera da Mix, que é Valdir. Toca uma música aí do Coldplay.

0: às 8 da noite, aqui na Mix.
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0: Buenas noches, melhor ouvinte do Brasil. Ouvinte da Mix, não tem um igual. Pode comparar nas outras rádios aí. Ouvinte da Mix é diferente. Só pede musicão. O programa é seu a partir de agora. Tá com o celular na mão? Já manda aqui um áudio dizendo o teu nome, de onde você tá ouvindo a Mix nesse Brasil grande de meu Deus. E esse som que vai te fazer feliz nessa noite de terça-feira. O zap da Mix é o 11 983 408 mil. Capricha, o show é teu a partir de agora, mano.
2: Olá, Rádio Mix. Oi. Aqui é o João Paulo. Estou em Caçapava hoje, na casa do meu pai, para comemorar o aniversário dele. Opa. João Berluto. E ele gosta da banda Guns N' Roses. Se puder tocar uma música pra ele, a gente vai ficar agradecido.
0: Mas é claro que sim, seu João Berluto. Vida longa pro senhor. Bora ouvir o Guns.
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0: E corre pro abraço.

0: rolando.
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0: E o nosso número é 11 983 408 mil. Esperando você caprichar nessa mensagem de voz. Todo dia você manda uma mensagem, né? Manda uma pra gente. Faça como o Davi, ele está ouvindo a Mix em Serra, no Espírito Santo. O Reinaldo Poli tá em Londrina, no Paraná. A Verônica tá no Rio de Janeiro. Ó, o Brasil todo ligado aqui. Não mandou o som ainda pra gente tocar? Espera não.
2: Não, pede no zap, peço. Seu ajudo, Charlie Brown, Fernanda Baker, Bila e Bernada.
0: Vocês brilham demais.
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0: Gil, Breakaway.
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2: Ó, você pode fazer como Luciano Pinhais, no Paraná. É como você, ouvinte da Mix, tá aqui comigo. A Marli é motorista por aplicativo na cidade de Franco da Rocha, na Grande São Paulo. A motoristas e as motoristas por aplicativo, muito obrigado. 5 estrelas pra todos e todas, agradecendo a carona sempre aí na rodagem. A Gabriele tá em Manaus, e você, me conta.
3: Oi, galera da Mix, aqui é a Ana de São Paulo, voltando pra casa aqui nesse trânsito intenso de São Paulo, e eu queria ouvir alguma do Foo Fighters, tá ok aí pra gente?
2: Bora ouvir essa do Foo Fighters, um beijo,
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0: 4080000. Chega, faz o check-in, manda o teu som pra gente rolar.
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0: Um programa feito pelo melhor ouvinte do Brasil, que manda uma mensagem pro 11 983 408 mil. É contigo que eu tô falando.
2: Boa noite, Rádio Mix. Meu nome é Sérgio, falo aqui de Indaiatuba, São Paulo, motorista de aplicativo. Toca aí um Marvin Titãs. Boa noite.
0: Valeu, guerreiro.

0: Mix, agora são 8h37. A Sandra Regina, que mora em Porto Alegre, pediu o som do Luiz Capaldi e a gente tocou, porque...
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0: E o nosso zap é 11 983 408 mil. Você brilha de segunda a sexta a partir das 8 da noite. Todos os sons que você tá curtindo são os que chegam no zap da Mix. Então, não é legal você ficar fora dessa seleção. Manda aí a sua mensagem de voz. Não esqueça de falar o teu nome, de onde você tá ouvindo, o melhor mix do Brasil. E esse som pra essa noite de terça. Geisa, obrigado pela carona. Geisa, ela é motorista por aplicativo na Zona Leste de São Paulo, em São Miguel Paulista. Beijo pra você, valeu pela carona. O Adenilson tá em João Pessoa, na Paraíba. O Michel tá em Lagoa da Prata, Minas Gerais. E você, tá por onde?
2: Olá, Rádio Mix.
0: Olá.
2: Aqui é o Miquel de Imperatriz, no Maranhão. Gostaria de ouvir Wax, Snake, Is This Love.
0: Receba.

0: 11 minutos para as 9 da noite, essa é a Mimi. Carinhosamente a gente chama de Mimi. Conhecemos como Mariah Carey, Touch My Body. Ela que tá chegando no Brasil agora em novembro para apresentar o seu show de Natal. Segura a mulher!
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0: Pede no zap, é assim que funciona a diversão aqui na Mix. Manda o teu som no 11 983 408 mil. Mas tem coisas muito importantes. Você não pode esquecer de falar o teu nome. A gente precisa te conhecer. De onde você tá ouvindo a Mix nesse Brasil grande de meu Deus. E esse som pra gente ganhar a noite. Manda ver.
2: Oi, o meu nome é Lara. Eu tô na cidade de Sertanópolis. E eu quero escutar a música Me Adora da Pitty. Por favor, um beijão aí.
0: Pedrada.
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1: Billie Eilish fazendo check-out no programa de hoje. E aqui a gente quer agradecer a sua boa companhia na Mix. É assim que funciona a diversão, tá? De segunda a sexta. Não esquece já de mandar o seu pedido musical pra gente amanhã, né? A partir das 20h. Eu vou estar aqui, não vou atrasar. Então já aproveita agora, manda essa mensagem de voz dizendo que som que você quer curtir vai fazer a sua noite melhor. 11 983 408 mil. Não esqueça de falar o teu nome, tá? E de que lugar você tá ouvindo a Mix. E também tem um outro convite. Daqui a pouquinho, às 10 da noite, você vai ajudar o Flavinho a abrir o baú da Mix. Até.
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1: Olá, boa noite.
2: Boa noite para você que nos acompanha em todo o país.
1: Terça-feira, 21 de julho de 2026.
2: Vamos aos destaques na Voz do Brasil.
1: Brasil continua fora do mapa da fome, segundo o relatório divulgado hoje pelas Nações Unidas.
2: Documento aponta ainda que país reduziu a insegurança alimentar severa. Márcia Fernandes.
3: A proporção da população brasileira que não tem renda suficiente para consumir a quantidade mínima de calorias para uma vida saudável se mantém. Teve abaixo de 2,5%. Indicador é utilizado para apontar se o país está no mapa da fome.
1: Portaria regulamenta o trabalho no comércio durante os feriados.
2: Norma estabelece que o funcionamento nesses dias vai depender de negociação coletiva. Gabriela Noronha.
4: Na prática, o acordo impede que as empresas escalem funcionários nos feriados por decisão unilateral.
1: E vamos falar também do Julho Amarelo, mês de conscientização sobre hepatites virais.
2: Saiba mais sobre a doença, a importância do diagnóstico precoce e o tratamento oferecido pelo SUS. Graziele Bezerra.
5: Todos os anos, mais de 1.300.000 pessoas morrem por complicações causadas por algum tipo de hepatite.
1: Hoje, na apresentação da Voz do Brasil, Luciana Vasconcelos e Nazi Brum.
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1: Relatório da Organização das Nações Unidas para a Alimentação e Agricultura, divulgado hoje, estima uma queda da fome no mundo.
2: Em 2025, eram 645 milhões de pessoas, quase 14 milhões a menos quando comparado ao triênio encerrado em 2024.
1: E de acordo com o documento, o Brasil registrou redução da insegurança alimentar severa e continua fora do mapa da fome.
2: Isso significa que o país manteve abaixo de 2,5% a proporção de quem não tem renda suficiente para consumir a quantidade mínima de calorias para uma vida saudável.
3: Segundo o relatório O Estado da Segurança Alimentar e Nutrição no Mundo 2026, o Brasil segue fora do mapa da fome. O documento, elaborado em conjunto pela Organização das Nações Unidas para a Alimentação e Agricultura, Organização Mundial de Saúde, Fundo das Nações Unidas para a Infância e outros órgãos ligados às Nações Unidas, foi divulgado nesta terça-feira. A proporção da população brasileira que não tem renda suficiente para consumir a quantidade mínima de calorias para uma vida saudável se manteve abaixo de 2,5%. Esse indicador, chamado de prevalência de subnutrição, é utilizado para apontar se o país está ou não no mapa da fome. O relatório também apontou a diminuição da insegurança alimentar severa, que chegou a 0,6%. O ministro do Desenvolvimento e Assistência Social, Família e Combate à Fome, Wellington Dias, explicou esse percentual.
6: O Brasil continua fora do mapa da fome. Dentro do Brasil, tivemos redução na insegurança alimentar severa de 1,2% para 0,6%. Isso significa que aproximadamente 1 milhão e 200 mil pessoas que estavam naquela situação mais grave, aquela que coloca em risco a vida, ficaram agora fora do mapa da fome.
3: Os dados divulgados são relativos ao período entre 2023 e 2025. De acordo com o relatório, o custo da dieta saudável no Brasil foi de US$ 4,89, em paridade do poder de compra por pessoa ao dia. Isso equivale